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televisão e acaba aceitando o homem que tem televisão. Acaba assistindo a visão na televisão. Isso, né?

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0: Dias, estás com as Trend News com Teresa Almeida. Olá, Teresa.
1: Muito bom dia. A abrir com a indicação de que a Justiça dos Estados Unidos ordenou que Donald Trump restabeleça o acesso aos jornalistas banidos à Casa Branca. O juiz tomou a decisão no âmbito de um processo que foi apresentado por três órgãos de comunicação social contra a medida anunciada por Trump na semana passada e que viola a primeira emenda da Constituição que protege a liberdade de expressão e de imprensa. Assim sendo, CNN, MS Now e Political podem regressar. Por cá aumentam as dúvidas sobre o atual diretor da Polícia Judiciária, Carlos Cabreiro. Foi ontem alvo de buscas do Ministério Público. Esta manhã a imprensa refere que há novos documentos que põem em causa os depoimentos do agora diretor nacional, no caso Rui Pinto. É uma informação que está a ser avançada pelo Jornal Público. Por causa destas buscas à Polícia Judiciária, o líder do PS quer esclarecimentos da Ministra da Justiça. José Luís Carneiro considera que Rita Alarcão Júdice tem de preservar a imagem pública da instituição que tutela. Depois da Conferência Episcopal Portuguesa, agora o Presidente da República, António José Seguro, vai renovar o convite ao Papa para visitar Portugal. Já no próximo ano, o chefe de Estado vai ser recebido no Vaticano por Leão XIV, às 8 da manhã, hora portuguesa. É a estreia de Jorge Jesus como selecionador nacional. Portugal arranca hoje a defesa da Liga das Nações. Vai defrontar o País de Gales no estádio de Alvalade. O Portugal-País de Gales está agendado para as 19h45.
0: Muito obrigada, Teresa. Voltamos com mais Share News às 8 da manhã. Até já.
2: Quanto ao trânsito, já há problemas em Lisboa. Uma viatura incendiada no acesso da avenida da ponte à A5, fila praticamente colada com a A2 desde a primeira ponte do Feijó. Resistência também no IC19 entre Queluz e a Amadora. No Porto, tudo calmo por enquanto. A linha verde 850-5010.
3: Está calor, está céu limpo, está uma pequena descida de temperatura no norte e centro, mas não o suficiente para deixarmos estar em aviso amarelo. Portanto, Aveiro 20, Porto 23, Braga 30, Faro 32, Viseu 33, Lisboa 35. Bom dia a toda a gente.
0: Bom dia!
4: Era isso que eu ia dizer. Bom dia, vamos ao trânsito. Bom dia, vamos ao tempo.
3: Não, bom dia,
4: mal educados.
3: Não, pode ser.
4: É verdade.
2: Não, eu queria dizer agora bom dia, Cupila.
4: A Maria fica tão compenetrada no trânsito.
2: Eu adoro.
4: Séria, já não consegue dizer bom dia.
2: Eu adoro dizer desculpa.
4: Bom dia.
3: Let's go.

0: Bom dia, quando passam 6 minutos das 7 da manhã.
1: Milena, estás com fome?
0: Eu fico sempre um bocadinho confusa com as tuas perguntas porque eu acho que tenho rasteira.
1: Não tenho rasteira
0: absolutamente nenhuma. Não tenho fome nenhuma. Obrigada.
1: Imagina, é que eu tenho um bocadinho e eu gosto imenso de comer sopa de manhã.
0: Okay.
1: Então se for uma sopinha de massas,
0: uhum.
1: Opa, é uma coisa...
0: Eu também tenho um reparo a fazer, que é...
2: Então. Maria, Francisco, o teu novo despertar começa aqui na Mega.
0: Não era isto, mas esqueci-me que tinha que passar isto. Pronto. Um reparo que eu tinha a fazer que é, para ti que fazes isto, nada contra, mas nunca achaste estranho aquelas pessoas que levavam escova de dentes para o trabalho?
1: Sempre
0: e até para a escola?
1: Sempre.
0: Eu às vezes chegava à escola e via algumas crianças com escova de dentes e pensava, porquê? E no trabalho então, dentro da lancheira...
1: É tipo, não tens 12. Aliás,
0: exato,
1: há
0: é
1: pessoas
0: estranho.
1: Desta empresa que têm uma daquelas elétricas junto ao seu computador.
0: Exatamente.
3: Pois
0: e é,
3: é
0: mau? Acho estranho só, não é mau, Maria? Atenção.
1: Diz,
0: ah, pois é, Maria? Tu és essa pessoa.
1: Ah.
3: Olá, bom dia.
1: Ei?
0: Tens que falar mais.
1: Porquê
0: não
1: estás a dizer palavras com S, Maria?
3: Porque não preciso.
1: Ai.
0: Bem? Mas olha, ela está ótima, por acaso.
1: Mas
0: consegues dizer uma frase
3: não?
0: Não,
3: é assim, há algumas palavras que não...
0: Estás a exagerar. Estás a exagerar.
1: Mas olha, fica-te
3: não
1: super...
3: é assim.
1: Os teus dentes ficam super brilhantes.
3: Super brilhantes. Dando contexto, eu ontem à tarde fui meter o aparelho invisível.
1: Ela pensou para não dizer palavra.
3: Não, para não dizer marcas. Mas eu, assim, eu meti e pensei: ah, não, isto agora pronto, durante umas horas eu vou estar a falar normalmente. Não está assim tão mal.
0: Não está, não está. Tá. Eu estou super concentrada
3: eu
0: na
3: eu achava
0: pessoa.
3: Mesmo que ia estar a falar assim.
0: Até
3: tu,
0: te digo: fica-te super bem.
3: Ficas
0: com lábios carnudos.
1: E com os dentes brilhantes.
3: É assim, olha, então, portanto, meti a aparelho invisível,
0: uhum.
3: Não sei como é que vem, ainda vou aqui decidir se uso durante o programa ou não.
1: Esse decidir foi ótimo.
3: Porque nota-se.
0: Não, mas eu acho que te vais habituar e até agora está ótimo.
3: Pronto, uma dentista disse: ah, tens que ler 2 capítulos de livros em voz alta. E eu, pois, olha, desculpe, mas eu não leio. O problema é mesmo esse.
1: Ok, vou ver um filme a ler as legendas em voz alta. Comunidade de Visuais de Portugal, a Maria está disponível para ver um filme convosco.
3: Portanto, eu acho que o melhor hoje é eu fazer programa com vocês. Em vez de ler 2 capítulos, falamos.
0: Acho perfeito, Maria.
3: Sim?
1: É isso, vamos
0: claro
1: lá.
0: Sim.
3: Fico feliz.
0: Bom dia, passam 8 minutos das 7 da manhã.

0: Bom dia, boa quinta-feira, quando passam 15 minutos das 7 da manhã. Um abraço, um apreço para todas as pessoas que falam à espinha de massa, uhum. Por alguma razão, está tudo bem. Maria Petronilho também fala.
1: Eu estou aqui a... Sabem aquele jogo que fizemos no outro dia de não podermos dizer coisas com a palavra A?
2: Sim.
1: Não,
2: sim.
1: Com a letra A. Com a palavra A, gostaria de dizer.
0: Sim.
1: Com a letra A no meio.
2: Palavras com a letra A.
1: Eu estou a jogar exatamente ao mesmo jogo para tentar fugir dos S's.
0: Vai ser difícil, a nossa língua tem muitos S's, Maria.
1: Mas eu acho que se eu falar rápido aqui as pessoas também não vão conseguir perceber.
0: Não, portanto, eu acho que estás ótima. Eu acho que até estamos, se calhar, a ofender pessoas que falam à espinha de massa porque tu não estás, sim, a falar à espinha de massa.
2: A única coisa que eu noto é que estás um bocadinho autoconsciente.
1: Mas isso eu vou estar o dia todo hoje.
2: Pronto, depois esqueces-te.
1: Eu esqueço-me, gostava de...
0: Esquece do aparelho em casa.
2: E estás com acumulação de saliva.
1: Opa, que estúpido!
0: E que nojo também.
2: Não, mas
1: olha, eu estou a tentar o meu melhor, querem que eu me vá embora?
2: Eu estou super bem, então, se estivesses mal, eu não estava aqui a dizer isto.
1: Ok, pronto. Assim, qualquer pessoa que tenha aparelho... Aparelho.
2: Aparelho.
1: Está bem? Vocês dizem aparelho ou aparelho?
2: Aparelho.
0: Aparelho.
2: 2-1, ganhámos. Boa, Maria, dá cá mais 5.
1: Boa, viva Coimbra, viva Aveiro.
2: Coimbra é uma lição de sonho e tradição... Desculpa, continua.
1: Portanto, todas as pessoas têm aparelho, ou que já usaram alguma vez na vida, eu preciso das vossas dicas, estás a ver? Quantas vezes é que eu tenho que lavar os dentes? Se bem que eu por mim, lavo para aí 8 por dia. Estou a exagerar, não estou?
2: Ah, isso faz super mal.
1: Faz mal?
2: Lavar 8 faz muito mal.
0: Mas imagina, se tu pensares, cada vez que ela tirar o aparelho, porque o dela, atenção, é daqueles que se tira, se tu tirares e ela sempre que for pôr tiver que lavar, tem que lavar no mínimo 5 vezes.
2: Mas se calhar aí não lava com dentífrico. Lava apenas com, passa só por água para tirar as...
1: Eu preciso.
0: É.
2: Quer dizer, sei lá, eu não sou dentista, mas sei que
0: isto
2: não
0: está. Está, se calhar, aí para nós que eu não quero saber.
1: É sim,
0: tipo, dentro dos dentes.
2: Depois do que tu disseste ontem, das senhoras.
0: Mas isso não é nojento, percebes?
2: Epá, está
0: onde
2: bem,
0: é que,
2: mas é gráfico.
0: Onde
2: é gráfico,
0: que natureza é humana é um nojento?
2: É gráfico, é pior.
0: Pronto.
1: Isto é também natural, Madalena.
0: Super.
1: Eu ter que endireitar os meus dentes.
0: Não, comida entre os dentes não é natural.
1: A minha irmã ontem é assim, então foste endireitar o 180 e eu, é daí que veio o bullying, é daí que eu vou meter aparelho, percebem? A minha irmã goza com um dente que eu tenho torto.
0: O que é o 180?
2: É um dente que eu volto 180 graus. Opa, parabéns, Margarida Petronilho.
0: Maria, sabes que estás a dar ideias de bullying? Agora as crianças vão chegar à escola e vão dizer: vais endireitar o teu 180?
1: Não, não vão, porque vão ter uns ótimos pais nos carros a dizer: não se faz isso, que era o que a minha irmã devia ter levado dos meus pais e não levou. E agora o quê? Eu fui meter aparelho à pala dela.
0: Aparelho.
1: Aparelho.
0: Agora disseste aparelho.
2: Pois disseste, era o que
1: em Lisboa, Madalena.
0: Summer a chegar com Homewrecker.
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0: mensagem do nosso ouvinte Diogo a dizer: bom dia, Mega Hits, estou solidário contigo, Maria. Eu também estou a arranjar o meu 180.
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2: Obrigada, Diogo, estamos juntos. Juntos aqui no 180, no
0: juntos 30, na miséria.
2: 70, 190, olha, é o que nós quisermos. Quem quiser mantém, quem não quiser arranja. Felizmente temos a opção de escolha, não é?
3: Muito bem, escolher é sempre bem.
0: E muito atenção, obrigado. Eu acho que o meu pai teve aparelho muito tarde. E eu lembro de achar aquilo estranhíssimo.
3: Infantil.
0: Eu acho que devíamos normalizar adultos poderem utilizar aparelho.
3: Concordo.
0: Podem, mais tarde, gastar do seu dinheiro, quando têm mais dinheiro, para arranjar os seus dentes.
3: Exatamente.
0: E está tudo bem, não tem que ser quando és criança, quando tens 15 anos.
3: Nem todos os meninos são privilegiados.
0: Exatamente, portanto, vamos normalizar um adulto com aparelho. Que atenção, para mim também é estranho às vezes. Mas vamos normalizar,
2: mas
0: ok?
2: O aparelho metálico é estranho por si só, seja numa criança, seja num adulto.
0: Sim, mas não é tão, não é tão estranho numa criança.
3: Eu lembro, na nossa altura até era.
0: Toda a gente queria.
3: Era tudo.
2: Eu queria tanto.
0: Toda a gente, é como usar óculos, toda a gente queria.
2: Eu ainda quero usar óculos. Recebi aqui uma mensagem, recebemos uma mensagem do Rui a dizer: bom dia,
3: Snooze. Eu recebi aqui uma mensagem, que é que sou a dona do telefone.
2: Não,
3: é para mim.
2: Desculpem, esta mensagem é para mim. Quem é que tem para ele aqui na boca?
0: Aqui apanha-se o egocentrismo, Maria, percebes?
2: Não, Rui, diz lá que a mensagem não é para mim. É para mim, desculpa.
0: Vai.
2: Bom dia, Snooze. Como estão? Amanhã já é sexta, finalmente. Maria, eu usei primeiramente aparelho dos dentes, em que se podia retirar em 2004, e depois em 2010 utilizei o fixo. Muito louco a parte das cores dos elásticos. E acho que ias adorar só a parte das cores. Eu também queria, mas aqui, pronto,
3: fazer
2: destes transparentes não dá.
3: Portanto, se quiserem mandar mensagens a Maria Petronilho, fica aqui este número, podes apontar, Maria Petronilho, 968-689-229.
2: Temos também conselhos como: quando retirares, coloca
0: conselhos
2: sempre...
0: Conselhos de cidades, atenção.
2: Sim, conselhos.
0: Certo.
2: Exatamente.
3: Não vais. Não te vou deixar criticar a nossa querida amiga com...
2: Obrigada.
3: Com o seu sotaque super bonito.
2: Quando retirares, coloca sempre Maria, sempre na bolsa ou no bolso, nunca em cima da mesa, vais acabar por te esquecer.
3: Ah, espera lá, eu agora percebi que ele escreveu conselhos com C.
0: Deixa estar, para que é que... Oh, Francisco, foste assinalar.
3: Não.
0: Estou a gozar contigo, estou a brincar contigo, obviamente.
2: Mastigar devagar, vais sentir os teus dentinhos todos, é verdade, estou aqui que nem posso.
0: Uhum.
2: Eu, durante as aulas, olhava para o teto para não fazer barulho e engolir a saliva. Olha, vou aqui experimentar, para aí, Rui.
0: Oi.
3: Vai?
2: Não.
3: Espera lá, olha.
2: Um bocadinho, né?
3: Olhar para o teto também não precisas... Ramar tudo.
2: Então, mas para eu ter aqui fazer barulho no microfone tem que ser assim, pá.
0: Super estreia, Aitana na Mega.

0: minutos das 7h30, agora 4, vamos até a Lugar às Novas, que hoje tem uma artista que dá pelo nome de Carolina Giraldo Navarro.
1: Que bien!
0: É colombiana, a primeira artista latina a ser cabeça de cartaz do festival Lollapalooza, Mulher do Ano 2024 pela Billboard, La Bichota e, mais importante de tudo, melhor amiga de Zé Vida, ele que esteve em Nova Iorque com Maggie Hitz para assistir ao concerto de Karol G. No final ficaram BFFs. É passares pelo Instagram da Mega e também pelo TikTok para veres a dancinha que eles fizeram juntos e muito em breve há entrevista a chegar.
2: Eu fiquei super impressionado com o Zé Vida e com a sua capacidade.
1: Ele estava super tranquilo.
2: Ah, claro. Sim, imagino que estivesse a tremer um bocadinho, mas não pareceu e é o que importa. Para esta Baby Wow, a cantora uniu forças com dois nomes emergentes na cena musical espanhola, Rodeline e Rusovski, que vimos no Primavera Sound no ano passado. A dupla que se tornou conhecida por ser pioneira no bedroom pop, um género conhecido por ter uma produção 100% caseira em vez de estúdios profissionais.
1: Baby Wow nem ia fazer parte do álbum e do nada chega ao primeiro lugar no top mundial da Billboard e certamente será um clássico de Karol G. Pequena fofoquinha, diz-te por aí que este Wow é uma referência ao Adlib, aquele gritozinho de marca do cantor Fade, com quem Karol G acabou no início do ano.
0: Será?
3: Que sorte!
0: É Karol G na Mega Hits.

0: minutos para as 8 da manhã, Maria Betonilho está com o aparelho e precisa de algumas sugestões que temos no nosso WhatsApp.
1: É verdade, temos aqui um áudio da Patrícia Barbeiro. Patrícia, espero mesmo que me ajudes, preciso de ajuda.
2: Bom dia, Maria.
1: Bom dia.
2: Então, eu uso aparelho invisível há 4 anos. Não sou dentista, mas acho que posso dar-te aqui algumas dicas.
1: Boa.
2: Não uso há 4 anos porque tivesse vários 180, mas porque o meu caso era complicado.
1: Okay.
2: E a minha dentista também é super perfeccionista. Eles já estão muito direitinhos, mas ainda vou continuar durante um tempo.
1: Há luz ao fundo do túnel.
2: Nunca lavei os dentes 8 vezes por dia.
1: Okay.
2: Mas acho que se calhar seja assim necessário. Lavo só 2, de manhã e à noite. Passo o fio dentário, o elixir, essas coisas todas. Durante o dia, quando tiro o aparelho para comer, eu retiro, guardar sempre dentro da caixa, acredita, vão muitos aparelhos para o lixo dentro de guardanapos. Lavo à noite o aparelho com uma escova de dentes, mas só para o aparelho. Tenho duas escovas separadas, uma para mim, outra para o aparelho. E lavo, por exemplo, com um sabão neutro, sabão das mãos. Aquilo é plástico, é só para tirar a gordura e desinfetar o plástico. Por isso, lavo só com isso. Ao fim de 7 dias também, aquilo vai para o lixo. E lá mete-se, coloca-se outro. Normalmente é assim, não sei qual é que é o teu plano. Espero poder ter ajudado. Ao início parece tudo muito complicado, mas depois habituas-te e é super simples. Ah, mais uma dica: antes de tirares o aparelho, tipo, engola saliva, porque não vais tirar o aparelho e vem algo mais.
1: Espero que tenhas gostado desta aula.
2: As pessoas não é nada agradável.
3: Patrícia,
2: beijinho.
1: Beijinhos, Patrícia, obrigada.
3: Patrícia,
1: obrigada pela ajuda.
3: Nota-se que está há 4 anos em dentistas, porque ela já fala com uma. Portanto, agora vai o fio dentário, vai depois passar
1: e
3: o elixir.
1: E ela não é dentista.
3: E depois, ao fim de 7 dias, vai colocar um novo aparelho. Ela está com este. Pá, Patrícia, adorei.
1: Isto foi. Não, a Patrícia podia ser dentista.
3: Podes ser. É equivalência.
1: Os dentistas, e eu acho que é os utensílios dos dentistas, tipo as luvas e tudo, sabem a Santos de Atum. E cheiram a
0: Santos de Atum. Já falámos sobre isso. Eu não sei que raio de Santos de Atum é que tu comes, Madalena. Tu sabes só a plástico e a pó.
1: Não, cheira imenso a Santos de Atum. Tanto que durante muito tempo, quando era criança, eu achava que todos os dentistas de Setúbal, daquele dentista, almoçavam sempre Santos de Atum, tipo, do café ao lado.
3: Juro,
1: cheira mesmo a Santos de Atum. Eu vou continuar com esta teoria até ao fim da minha vida. Por favor, não sei.
3: Há um cheiro de dentista, isso, claramente.
1: Por favor. Tenho-me em pala a chegar com o Loser Omega.
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0: Passa um minuto das 8 da manhã, vamos mais uma vez às Trend News com Teresa. Olá, Teresa.
1: Olá, muito bom dia. A abrir com a indicação ao aviso da CIA, os serviços secretos norte-americanos terão alertado a Espanha, França e Itália para a possibilidade de ataques russos com drones lançados a partir do Mediterrâneo. A informação está a ser avançada pelo El Mundo. Em causa estarão drones escondidos em contentores a bordo de navios mercantes. É um revés para Donald Trump. A Justiça dos Estados Unidos ordenou que o presidente norte-americano restabeleça o acesso dos jornalistas banidos à Casa Branca. CNN, MS Now e Politico podem voltar às conferências de imprensa. Por cá, quase 9 horas de espera para que os doentes urgentes sejam vistos por um médico no Hospital do Barreiro. Já no Hospital de Vila Franca de Xira, a espera é de 8 horas. Mais de metade dos adultos portugueses têm excesso de peso ou obesidade. A conclusão é do relatório do Programa Nacional para a Promoção de Alimentos Saudáveis. Entre as crianças dos 5 aos 14 anos, a prevalência é de mais de 35%. Segundo a DGS, este continua a ser um dos principais problemas de saúde pública e a intervenção tem de começar logo na creche. Marcado para esta hora, António José Seguro vai renovar o convite do Papa para visitar Portugal já no próximo ano. O chefe de Estado vai ser recebido no Vaticano por Leão XIV. É a estreia de Jorge Jesus como selecionador nacional. Portugal arranca hoje a defesa da Liga das Nações. O jogo com o País de Gales está marcado para as 7h45 da tarde em Alvalade.
0: Muito obrigada, Teresa. Passam 3 minutos das 8 da manhã. Voltamos com mais Trend News às 9. Até já.
2: Quanto ao trânsito, está em fase de resolução. O acidente no acesso da Avenida da Ponte A5. Fila ainda na Avenida da Ponte em Sul-Norte. Colada com A2 desde a Baixa de Corroios. No IC19, uma avaria antes do viaduto da Crel, sentido Sintra-Lisboa. Fila desde o Cacém. Na segunda circular, acidente em Benfica, sentido Aeroporto Benfica, já a provocar demora desde o relógio. Paragens ainda na A5, desde Porto Salvo. E no final da A1 para a segunda circular. No Porto, mais acumulado na VCI, do Freixo A3 e do Santo Ovídio A1 ao 9 francos. A linha verde 850-5010.
3: E o tempo decidiu encarnar a célebre máxima: se todos gostassem do verde, o que seria do amarelo? Protege-te. Cuidado, está alerta amarelo para todo o país. Aveiro 20, Porto 23, Braga 30, Faro 32, Viseu 33 e Lisboa 35 graus Celsius.
0: Passam 4 minutos das 8 da manhã. Atenção, vamos jogar ao bingo!
4: Bingo!
0: Bom dia com Jenny na Mega.

0: Passam 9 minutos das 8 da manhã. Estás comigo, Madalena Costa, Francisco Mendes e Maria Bertonilho. Até às 11, vamos jogar ao bingo, finalmente.
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0: Para ti, que não costumavas ouvir as tardes da Mega Hits e agora ouves as manhãs, nós somos novos, mas há uma coisa que repescámos e trouxemos do nosso programa, que é o bingo. E basicamente, o que é o bingo? É o jogo básico, normal, em que cada um tem o seu cartãozinho com cada categoria, não é? E a categoria de hoje é cortes de cabelo.
2: Cortes de cabelo que tu, no nosso WhatsApp, nos vais ajudar a ganhar, ou vai ganhar o Francisco, ou ganha a Madalena, ou ganho eu, Maria. Portanto, cada um de nós tem 4 cortes de cabelo e tu vais ter que nos enviar no nosso WhatsApp se és assim, assado
0: se tens
2: ou de outra maneira.
0: Um corte mais específico, se tens um corte mais genérico, e nós vamos dizer-te quais é que são os cortes de cada um. E depois, 968-689-229, queremos saber que corte é que tens.
3: Precisamos de ti. Aliás, nós temos 4 cortes de cabelo, nós temos só um corte de cabelo. O problema é que num cartão temos 4 tipos de cortes de cabelo.
0: Certo.
3: E esperamos que tu tenhas o correspondente ao que temos no cartão.
2: É sempre importante mencionar que vai ser por ordem. Portanto, ordem das mensagens que recebemos no WhatsApp. Não vou ser eu a escolher, gostava eu. Portanto, envia de acordo com o que tiveres e já te vamos mencionar.
3: Se no carro houver mais do que uma pessoa, podemos contabilizar mais do que um corte de cabelo?
2: Claro.
0: Sim, sim.
3: Muito bem,
0: claro.
3: Portanto está a valer para todas as pessoas que estão no carro.
0: Então podemos dizer os nossos cortes de cabelo?
3: Sim. Vamos a isso.
0: Ok. Eu, Madalena, tenho liso curto. Atenção, liso curto. Pente 1. Teremos um pente 1. Tranças. E rabo de cavalo. Liso curto, pente 1, tranças e rabo de cavalo é o que eu tenho no meu cartão de bingo.
2: Eu, Maria, tenho liso, cabelo liso, comprido. Tenho cabelo encaracolado, curto. Mullet, esta é difícil, por favor, rapazinhos, mullet e fade.
3: E eu, Francisco, preciso de ti, de tu, de você, de qualquer pessoa que esteja a ouvir isto. Encaracolado, comprido. Se tens o cabelo encaracolado comprido, manda mensagem para 968-689-229. Careca, meu carequinha lindo que estás aí, manda mensagem. Slick bun, que é aquele gel, não é?
2: É gel.
3: É o gel das meninas. Depois, risco de lado. Esta é difícil, portanto, se tu tens risco de lado, não deixes passar isto, por favor. 968-689-229.
0: Estamos a jogar ao bingo e precisamos de ti. Algum de nós tem que ganhar. Bom dia, passam 11 minutos das 8 da manhã.

0: Bom dia, quando passam 17 minutos das 8 da manhã, vamos jogar ao bingo.
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0: Portanto, vocês já sabem que vamos por ordem no nosso WhatsApp.
2: Ai.
0: Se envias uma mensagem, passar 10 minutos, voltas a enviar outra, sobes na nossa lista do WhatsApp. Portanto, ficas cada vez mais distante.
2: Exato.
0: De ser passado em direto. Querem repetir rápido ou
3: muito rápido?
0: Já?
3: Madalena e eu, liso curto, pente um, tranças e rabo de cavalo. É um bingo de cortes de cabelo.
0: Eu tenho cabelo liso, comprido, cabelo encaracolado, curto, mullet ou fade.
2: E eu tenho encaracolado, comprido, careca, slick bun e risco ao lado.
0: Muito bem, vamos já começar com a Marta Beatriz Silva.
2: Ai.
0: Liso curto, Madalena.
3: É meu.
0: É teu.
3: Uhul.
0: Muito bem. Portanto, um ponto para a Madalena.
3: É igual ao meu.
0: Ana Simões diz, bom dia, o meu é comprido, com jeitos.
2: Opa,
3: nada.
2: Opa. E
3: nada.
2: Não conta, não é nada.
3: Não, não é nada, não é
2: não
3: nada.
2: Não está no cartão.
3: Não é nada.
0: Temos aqui a Diana Nóbrega. Olá, bom dia, Mega. Diana, comprido, encaracolado. É de Francisco Mendes.
2: Vamos!
3: Nem se apercebeu que era dele.
2: Não.
0: Temos a Alexandra, longo, liso, é meu. Bem, estamos empatados, ok?
3: Bora.
0: Empatadíssimos. Temos o Leandro Reis. Taper fade. E depois, Francisco, tens de nos ajudar.
3: O que é taper fade?
2: Não faço ideia.
0: Taper fade, eu tenho fade.
3: Taper ou. Como é que se diz, Maria?
0: Taper fade.
3: Taper fade?
2: É fade.
0: Ah, não. Desculpa, Leandro. Leandro.
3: Olha, sabes o. Aquele do Big Brother que lá.
0: Acho que eu sei, ah.
3: Sabes sim, o da outra, da Eva.
0: Ah, sim, o Diogo.
3: É isso que é taper fade.
0: Então, mas tem fade de lado, Madalena?
3: Pois tem, pois
2: o árbitro,
3: tem.
2: O árbitro diz que sim.
3: Sim.
0: Boa,
3: nossa,
0: vamos embora!
3: Tens razão.
0: Sara Alexandre, bom dia para toda a gente que hoje optou por um rabo de cavalo.
3: Quem é rabo de cavalo? Maria, se calhar vamos ficar por aqui.
0: Ok.
3: Que é para também não escutarmos, porque é assim.
2: Que é também para a Madalena não ganhar já, não é?
3: Sim, que é para... Tu é que estás a dizer, Francisco.
2: Pois,
0: continua a enviar no nosso WhatsApp 968-689-229. Estamos a jogar ao bingo. Joga connosco.
3: O que é que temos no nosso cartão? Pentum, tranças, encaracolado curto, mullet, careca, slick bun e risco ao lado. Partilha connosco. Calvin Harris a chegares.
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0: minutos para as 8h30, estamos a jogar ao bingo. Vamos só rever aquilo que nos falta. Para mim, Madalena, pente 1 e tranças.
1: Eu, Maria, enquanto cortes de cabelo, preciso de encaracolado curto e mullet.
2: E eu estou a perder, portanto, careca. Ajuda-me, manda mensagem para 968-689-229. Se tens slick bun, manda também. E se tens risco ao lado, também.
1: Francisco Mendes, tens sorte que o Tomás Turbando diz: bem, eu sou careca. Ponto
2: Carecas!
0: Não, Maria, não vamos ajudá-lo.
1: Desculpa, é verdade. Pronto, temos a Mariana que diz liso comprido. Obrigada, Mariana. Já tinha
0: vez.
1: Aqui o ponto. Também, bom dia. O meu é liso comprido, diz a Joana Frutuoso. Vamos ouvir um áudio. Um vídeo da Filipa Cardoso.
2: Bora um slick bun.
1: Filipa.
3: Bom dia, maltinha, das tardes para as manhãs. Tão bom começar logo o dia com vocês.
0: Olá.
3: Bem, hoje sou tipo Madalena. Portanto, Madalena, quem é esse ponto meu? Um beijinho.
0: É o quê, Maria?
1: É rabo de cavalo, já tinhas.
0: Não se faz. Boa.
1: Desculpa, eu quis deixar o vídeo chegar até ao final. Temos a Andreia. Bom dia, Andreia.
4: Então, olhem, isto está ao pau dos bicos.
1: Então.
4: Porque eu tenho cabelo encaracolado comprido, portanto dá para o Francisco.
0: Já não dá.
4: Mas hoje, por acaso, estou de rabo de cavalo, portanto também dá para a Madalena.
2: Boa.
4: Por isso, ou é um pontinho para cada um, ou é meio pontinho.
0: Não é
4: para
0: nenhum,
4: cada...
0: porque já
1: olha,
0: está.
1: Já está. Temos aqui o nosso vino. Eu acho que isto não vai dar para ninguém.
2: Para o vino.
0: Bom dia, Bino.
1: Pente 2, semicareca.
0: Ah, pente 1, Bino. Dizias pente 1 para me ajudar.
1: Não. Temos a Tânia Marques também. Bom dia.
5: Olá, muito bom dia, Mega. Olha, nós estamos agora no carro e eu posso ajudar um de vocês. Porque tenho aqui o meu filhote e ele tem liso curto. Boa sorte a todos.
1: Ai,
0: era a mim, então.
1: Beijinhos, já Tânia. Estava. Obrigada. Bem, vocês estão a ficar super tristes. Também vamos lá ter calma. Bom dia, Megas. Diz a Ruta aqui, cabelo liso comprido. Já foi.
0: Ok.
1: Curto. Bem, está a ser repetido. A Bárbara, curto liso. Temos também a Karina, comprido encaracolado. Médio e encaracolado. Curtinho com muitas brancas, diz o Fernando. Cabelo curto, já foi algum?
0: Já foi, já está tudo bem.
2: Ai, tudo.
0: Está muito difícil.
1: Inês Cruz, bom dia, meus queridos. Tenho a minha esposa e a minha filha no carro, têm tranças.
2: Oh, caramba, isto vai ser.
0: Let's go, falta um. Pente um. Maria, o que é que te falta?
1: Eu preciso de mullet e encaracolado curto.
0: Francisco?
2: É, ninguém faz slick buns, mas pronto, se fizeste um slick bun, ajuda-me, por favor.
0: Eu faço slick bun.
2: E se fizeste um risco ao lado, também mensagem 968-689-229. Eu estou a perder, ajudem-me lá.
0: Boa viagem.
2: Ajuda-me,
0: com Missy Mouse, Slow J e Prof Jam.

0: Bom dia, quando faltam 18 minutos para as 9 da manhã, estás com o Snooze?
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0: E estamos a jogar ao bingo, aqui no nosso cartão. Vamos. Cada um tem o seu. Falta pente 1, encaracolado curto, mullet, slick bun e risco ao lado. Maria.
2: Portanto, se tiveres algum destes cortes de cabelo, 968-689-229. Temos a Beatriz Rodrigues, que diz: bom dia, por aqui temos cabelo encaracolado, comprido e careca. Já foi, não
3: já foi?
0: Já foi.
2: Pronto, que felicidade que temos aqui o Rafael Silva. Bom dia, modern mullet, para mim.
3: Modern mullet?
0: Não, é...
3: É um mullet.
2: Francisco, se tu estás Maria. Com ciúmes e uma inveja de mullet, tens que resolver assim.
0: Está certo, Maria, está certo.
2: Esse problema. Rui Rodrigues, jeitosos, degradê masculino.
3: Epá, sim, não, nada. Ninguém tem o meu.
2: Que é, não é, é nada.
3: Vocês faltam-vos, a Madalena falta pente 1. A Maria falta encaracolado curto e a mim falta slick bun risco ao lado.
2: Vamos ouvir a Tânia.
4: Bom, e olá novamente, vai a segunda mensagem hoje, porque eu posso ajudar o Francisco.
3: Vamos,
4: e,
3: vamos.
4: E não tomei atenção, eu tenho risco ao lado.
3: Vamos!
0: Calma, ele não ganhou ainda, não sei porque é que estamos a bater palmas.
3: Eu ainda não
0: falta sei. Falta slick bun, encaracolado curto e pente 1.
3: Isto, isto okay. Está aqui uma oportunidade.
2: Temos a Marta Moreira. Marta.
5: Risco, pega lá um não. Belo de um slick bun.
3: Bingo! Bingo! Bingo! Bingo! Desculpem a gritaria, mas isto é a primeira
0: Marta.
3: Edição de bingo do Snooze.
0: E ele...
3: o grande vencedor é Francisco Mendes.
0: Ele a lamentar-se no início deste jogo. Ai, as minhas são tão difíceis. Ai, olha o que me foram pôr. Ai, ai, ai. É nunca posso... mais te lamentas da tua vida, Francisco.
3: Ai, que
2: Madalena, queres ver quem é que fica em segundo?
0: Não,
2: já
0: eu sei que és tu, que eu já vi aqui um cão encaracolado curto, portanto não vamos fazer isso.
3: Madalena,
2: Madalena.
3: Desportivismo.
0: Não, Cat's Eye com Pinky Up.

0: Temos estreia hoje.
1: É verdade. Quintas-feiras, já sabes, novo episódio de Cala-te Boca. É verdade, olha. Primeiro com a Matilde Prata e Margarida Borrego, portanto é uma novidade. E segundo.
2: Para mim, tanto me faz.
1: Tipo... Olha, pois, ainda bem que tu dizes. Estás a dar uma pista dos convidados?
2: Não. Hã? Quem? Hã?
1: Os convidados?
2: Eu? Não.
1: Quais são?
2: São os Desert.
1: Muito bem.
2: Os Desert vão hoje, portanto... vão amanhã ao Cala-te-Boca. Hoje.
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0: Estamos em condições de dar os parabéns ao Francisco.
1: É verdade.
0: Foste o vencedor do bingo desta manhã.
2: Do Olha, primeiro bingo de snooze.
0: É verdade. Isso não interessa, não é o primeiro. É tipo o quarto.
2: O outro primeiro.
0: Da vida.
2: O outro primeiro também foi eu que ganhei.
0: Foi, não me lembro.
1: Olha, é o primeiro de muitos, portanto já sabes, todas as quintas-feiras podes te juntar a nós, vamos jogar ao bingo. Hoje foi com cortes de cabelo, já fizemos de autoestradas quando estávamos na tarde.
2: Eu acho que vamos repetir esse ainda. Que
1: das autoestradas? Pois.
0: Esse foi um sucesso.
1: Eu adorei das autoestradas também. Portanto, junta-te a nós. Obviamente todos os dias, mas à quinta-feira para jogarmos ao bingo.
0: É isso mesmo. A chegar tens The Kid Laroi com Stay. É para ficares.
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0: Falta um minuto para as 9 da manhã. Vamos à Trend News mais uma vez com Teresa Almeida. Olá, Teresa.
1: Uma vez mais, bom dia. Arranco com o que diz um especialista ouvido pela Mega sobre o aviso da CIA em relação à possibilidade dos russos atacarem a Espanha, Itália e França com drones. Jorge Rodrigues, o diretor do Observatório do Risco Geopolítico da Porto Business School, admite que essa é uma possibilidade remota que só serve para criar o medo. O juiz ordena a Trump que reponha o acesso da CNN, MS Now e Político à Casa Branca. A ordem do juiz federal é temporária e vigora por 14 dias. Por cá, quase 9 horas de espera para que os doentes urgentes sejam vistos por um médico no Hospital do Barreiro, já no Hospital de Vila Franca de Xira, à espera de 8 horas. Mais de metade dos adultos portugueses têm excesso de peso ou obesidade. A conclusão é do relatório do Programa Nacional para a Promoção da Alimentação Saudável. Entre as crianças dos 5 aos 14 anos, a prevalência é de mais de 35%. Segundo a DGS, este continua a ser um dos principais problemas de saúde pública e a intervenção tem de começar logo na creche. António José Seguro está reunido com Leão 14, esta hora no Vaticano. O Presidente da República já confirmou que vai aproveitar a oportunidade para convidar o Papa a visitar Portugal, eventualmente já no próximo ano. Seguro também revelou que gostaria de falar com Leão XIV sobre paz, a nova encíclica e a inteligência artificial. O encontro entre o Presidente da República e o Papa, como disse, ainda decorre.
0: Muito obrigada, Teresa. Voltamos com mais Trend News às 10 da manhã. Até já.
2: Quanto ao trânsito, acidente no eixo norte-sul em Campolide, sentido norte-sul, fila em Sete Rios. Na Crela, acidente depois do IC22, em direção ao estádio, demora desde o nó da A8. Filas ainda no IC19 desde o Cacém, mantém-se a avaria em Terceira na esquerda, também na A5 em Porto Salvo e filas também na A2 a partir dos foros da Amora. No Porto, a VCI cheia nos dois sentidos, da A20 à A3 e da A29 na A1 ao Nó de Francos. Acessos à VCI todos preenchidos. A linha verde 850-5010.
0: O trânsito é super essencial, nem que seja para saber nomes de sítios. Eu sempre achei que era Foros de Amora e não Foros da Amora.
2: Pois.
3: Foros de Amora.
2: Ah, percebi, Foros.
0: Seste Foros da Amora ou Foros de Amora?
2: Foros da Amora.
0: Tenho algumas
4: tempo.
0: Dúvidas.
4: Vamos ao tempo. Olha. O aviso de hoje está como o sorriso de Madalena Costa e Maria Petronilho quando eu faço piadas. Amarelo. Aveiro 20, Porto 23, Braga 30, Faro 32, para. Viseu 33 e Lisboa 35 graus Celsius.
0: Ele está a se ofender a si mesmo.
4: As pessoas...
2: Não, sorriso amarelo.
4: As pessoas, eu estava a dizer o tempo, as pessoas querem saber quem é Lisboa.
0: Sim, sorriso amarelo porque são piadas secas.
2: Não gosto.
0: Não é por teres os dentes amarelos, Maria.
2: Não,
0: nem tudo
2: também.
0: É sobre os teus dentes.
2: Sim, ela não percebeu.
0: Não, sorriso amarelo é tipo.
2: Eu sei.
0: É mau para ele.
2: Pá, então, mas metas sorriso verde que as pessoas não levam tão a mal, pá. Tem que dizer sorriso amarelo.
4: Fiquei com o meu alface.
0: Bom dia, com o Snooze até às 11 da manhã.

0: Mega Hits e a melhor música nova quando passam 6 minutos das 9 da manhã. Bom dia.
1: Oh, Francisco.
2: Diz-me, Maria.
1: Tu ontem estiveste a contar histórias da semana passada, eu não estive cá e ouvi dizer que tu estiveste a fazer de professor no Colombo.
2: Na Vorten do Colombo.
3: Tu não consegues não corrigir as pessoas, é impressionante.
2: Não, Madalena, desculpa. É preciso ser preciso. Quando a Vorten me confia a responsabilidade de dar 3 HP Omnibook 3 de 16 polegadas, eu quero que saia tudo certinho. Portanto, eu gosto de ter este cuidado. Portanto, Madalena, Maria, só para recordar, a semana passada eu estive na Vorten e foi muito giro porque no segundo desafio, assim, no momento final, tínhamos o Vasco contra a Madalena.
1: Ok.
2: E o objetivo era escrever a frase mais...
1: A nossa Madalena ou outra Madalena?
2: Outra Madalena.
1: Ok. Não era eu.
2: O objetivo era escrever a frase mais longa com uma mão. Pá, e a Madalena claramente ganhou porque às tantas foi tipo... Pá, não vou estar a pôr vírgulas.
3: E porque
2: vou...
3: as Madalenas ganham sempre também.
2: Porque
3: à partida.
2: As Madalenas são super boas e competitivas.
3: Claro.
2: E, portanto, ela foi super rápida e super prática. E eu fiquei muito contente de lhe dar o computador. Depois ela teve-me a explicar: olha, nem sabes, eu, assim que liguei o computador, quando começou o ano letivo, pifou-se o computador e, portanto, precisava de um computador, vim aqui e eu estava a falar do HP, não sei o quê, e disse que isto tinha inteligência artificial integrada. E ela olhou imediatamente para o namorado, como que disse: pô, isto tem uma ainda melhor do que eu estava à espera.
3: Oh. Maravilha, que bom. Quando falámos na semana passada, tivemos imensas mensagens também de ouvintes a dizer que fazer trabalhos sem inteligência artificial era completamente impossível.
2: Mas vocês acham que estão sempre a utilizar inteligência artificial?
1: Não, Francisco, então. Eles vão demorar horas a encontrar informações, os milhares de PDFs e PowerPoints que vão ter no computador, claro.
2: Ei, enfim, o que interessa é que já não há regresso às aulas sem um computador e que na Vorten encontras a melhor tecnologia com HP. É lá que encontras o computador perfeito.
3: E aqui encontras a música perfeita, é a Bad Bunny na Mega. Yeah.

0: 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Estás com o Snooze até às 11 da manhã comigo, Madalena Costa, Francisco Mendes, Maria Tornilho.
1: É verdade. Portanto, antes de começarmos o Snooze, eu tive que ir de férias. Fui de férias para...
0: Obrigatoriamente,
1: não é? Para... Especialmente para desligar um bocadinho de vocês, já estava farto de vocês. Portanto, fui até à Indonésia e aprendi muita coisa, comi muito bem, diverti-me imenso, mas há uma que eu gostei especialmente de aprender, que é a maior parte das pessoas, especialmente em Bali, não é especialmente em Bali, mas eu aprendi isto em Bali, se fores o filho número 1, ou o filho número 2, ou o filho número 3, ou o filho número 4, tens um nome. Portanto, as pessoas chamam-te mesmo o nome. Imagina o que é eu chegar aqui e em vez de dizer Madalena, digo olá, filho número 1.
0: Ok, percebes? Certo.
1: Tu, neste caso, eras filho número 2.
0: Número 2.
1: Tu, Francisco?
2: Número 1.
1: Número 1. Pronto, eu era filho
0: número 3.
1: 2.
0: Ah, ok.
1: Sou filho número 2.
0: Certo.
1: Pronto, portanto... ou seja, eles usam mesmo esse nome. Portanto, eu agora vou aqui dar-vos o nome que eles usam. Francisco, tu já deves saber, porque já foste à Indonésia.
2: Eu, por acaso, estava a parte deste facto, é muito giro.
1: Muito bem.
2: Muito obrigado por trazeres, Maria.
1: Primeiro filho, ou filho número 1, eles lá chamam-se... Não é o nome que está no cartão de cidadão deles. É mesmo... Chamam-se mesmo assim. Chamam-se Putu. Putu?
0: Ok, Putu.
1: Putu, no fundo é isso. Ou Aiwan. Por exemplo, o senhor que me levou pelos templos em Ubud era o Aiwan.
2: Foi o que aconteceu com o bingo. Aiwan.
1: Exatamente, muito bem. Segundo filho chama-se Kadek, com capas. Kadek.
0: Ok.
1: Terceiro filho, Newman. Newman. Olá, Newman, como é que estás?
0: Certo.
1: Em quarto, Ketut. Eles fazem Ketut.
0: Ok, mas então, ou seja, em que contextos. Em que contextos é que eles.
1: É o nome deles. Na rua. Na rua, nos supermercados, em família.
2: Então, eu não sei se não está também no cartão de cidadão, Maria.
1: Por acaso, essa informação não sei.
0: Então, mas calma, eles têm quatro ou cinco nomes todos.
1: Sim, sim.
0: Na Indonésia.
1: Todos têm o mesmo nome.
0: É
1: quase,
0: esse nome
1: Madalena.
0: E o apelido.
2: E, sim. E depois, se calhar, tem outro
0: o segundo?
2: Divertido.
0: Kduk?
2: Kadek.
0: Kadek. Eu sou Kadek.
1: Tu és Kadek, Francisco Mendes.
0: My name is
1: Kadek. E eu sou Kadek também. E eu gostava que os nossos ouvintes nos dissessem se são primeiro, segundo, terceiro, quarto filho, porque obviamente que isto aqui tem muitas regalias de ser o primeiro, ou segundo, ou terceiro, ou quarto.
0: Certo.
1: Dizer também que na Indonésia, antigamente, o pilar de uma família assim bem composta era ter quatro filhos, por causa dos quatro pilares de uma
0: certo.
1: Casa.
2: Ah, essa eu não sabia.
1: Daí terminar no quarto, não há mais nomes. Se fores o quinto filho, voltas
0: ao primeiro.
1: A Putu.
0: Okay.
1: E
0: é como se fosse o primeiro.
1: Só quatro filhos.
0: 968-689-229. Queremos saber se és o primeiro, segundo, terceiro ou quarto filho e que benefícios tens por seres um desses. Alex Warren a chegar à Mega.
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0: Das 9h30, bom dia, estás com o Snooze até às 11 da manhã.
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0: Já estive aqui a explicar os nomes que percebi que as pessoas têm na Indonésia, se forem o primeiro, segundo, terceiro ou quarto filho.
2: Uhum.
0: E por isso mesmo queremos saber no nosso WhatsApp se és o primeiro, segundo, terceiro ou quarto filho. Damos-te o nome que na Indonésia tanto usam e, obviamente, assim as regalias que tens de ser o primeiro filho ou o último. Há muitas coisas. Começamos com o áudio da Ana Borges. Bom dia.
3: Bom dia. Sou primeira filha por 2 minutos.
0: E...
3: tenho uma irmã gêmea. Gêmea. E por isso sou primeira filha. Só por 2 minutos mesmo. Beijinhos.
0: Portanto,
4: é estar,
0: Ana Putu.
4: Ah, é Putu, ok.
0: Putu, a irmã da Ana é que é Kadek.
4: Kadek, ok. Mas eu acho que em gêmeas não conta.
0: Porquê?
4: Aposto na na Indonésia, não conta quando são gêmeos.
2: Quando são gêmeos. É Putu e o outro nome também fica para a outra, que é
0: Aiwan. Putu e Aiwan é igual, é para o primeiro filho.
2: Pronto, portanto, as primeiras filhas ficam com estes dois nomes.
0: Vocês estão a dizer informações erradas, muito provavelmente, mas pronto.
2: Tá bem. Mas somos nós que decidimos.
0: Vamos
2: então
0: seguir. O Diogo Almeida diz: eu sou o segundo filho e claramente uma das vantagens que tive foi o facto dos meus pais terem mais paciência comigo do que com a minha irmã mais velha. Ela serviu de rato de laboratório.
2: É,
0: por acaso eu aqui posso dizer o contrário.
2: Ah!
0: Posso? Porquê?
4: Tua irmã é que era rato?
0: Não, ou seja, a minha irmã sofreu muito à minha pala.
2: Mas isso é porque tens uma pessoa que faz sofrer.
0: Porque, por exemplo, quando eu ia sair à noite sem avisar os meus pais, tudo e mais alguma coisa, acabava por sofrer na minha irmã, que ela depois também ficava sem poder ir sair à noite.
4: Ah, as consequências iam para ela. E com vocês têm proximidade de idades, era muito perto.
2: Mas isso é uma raridade, porque normalmente é de género. Os segundos irmãos vão sempre sair mais cedo, à noite mais cedo, porque o primeiro irmão já desbravou esse território, tem telemóvel mais cedo.
0: Comigo foi ao contrário mesmo.
4: O melhor exemplo foi, o meu irmão experimentou Coca-Cola pela primeira vez, pá, aí com 6 anos, tipo deu um golinho, pá, e eu fiz uma birra, então com 3 também experimentei. E portanto, eu bebi Coca-Cola com 3 anos e o meu irmão com 6. Porque não dá, tu não consegues.
0: É verdade.
4: Pá, tens ali a criança, não vai explicar que. Quer dizer, pode explicar e a maior parte das vezes deve explicar. Mas ali na Coca-Cola não dava. Acho que é por isso que eu sou viciada até hoje. Nessa bebida. 968-689-229. Queremos saber quais é que são as vantagens de seres o primeiro, o segundo, o terceiro, o quarto, o quinto, o sexto, o sétimo filho, não sei. Não julgamos.
2: Queria um quarto filho aí.

0: é o valor do grandioso jogo da mala. Ontem demos dinheiro para a semana a mais.
1: 10.002 euros e para que sejam teus tens de ligar o 761 10 10 10 com o custo da chamada 1 euro mais IVA.
2: Eu não preciso acrescentar mais nada. Se quiseres ler o regulamento, podes passar em engarrete.fm, está bem, passa lá, que é para depois não dizer, eu não sabia, não sei quantos.
1: E o prémio é entregue em...
2: cartão.
1: Por falar em cartão, cartão de cidadão, nome, qual é que é o nome do Bino?
2: Nome do Bino, o Bino, então é o...
0: Albino.
2: Não é, é, não é Albino, é Américo Ribeiro.
0: É Américo Ribeiro.
2: Muito bem, Bino, vamos ouvir o Bino.
3: Eu sou o primeiro filho e digam-me uma coisa. Há vantagens nisso. Se há, eu não passei por ela.
0: Claro que há. Aposto que há respostas no WhatsApp. 968-689-229. Quais é que são as vantagens de ser primeiro, segundo, terceiro, quarto filho? Partilha connosco. Drake, a chegar à Mega.
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0: Falta um minuto para as 10 da manhã. Vamos uma última vez esta manhã à Xanus com Teresa Almeida. Olá, Teresa.
1: Olá, muito bom dia. Já terminou a audiência do Presidente da República com o Papa. Demorou 40 minutos. António José Seguro está agora reunido com o Secretário para as Relações com os Estados da Santa Sé. Não condiciona a estratégia do Governo. Sebastião Bugalho diz que Passos Coelho não é central naquilo que o Governo está a fazer. Garante-o em entrevista ao programa Hora da Verdade da Renascença e Jornal Público. O Vice-Presidente do PSD insta mesmo os que pedem reformas a revelar as que já fizeram. O aumento do custo de vida voltou ao Parlamento com propostas de vários partidos para aliviar as despesas das famílias. Pede a descida do IVA, dos combustíveis e dos bens alimentares. Logo à noite há uma vigília junto ao Parlamento contra as novas regras dos despejos e a subida das rendas. Contestam a possibilidade de despejo ao fim de 2 meses de renda em atraso. É só para criar medo, mas é uma possibilidade remota. É assim que Jorge Rodrigues, diretor do Observatório de Risco Geopolítico da Porto Business School, comenta o aviso da CIA para a possibilidade de ataques russos com drones lançados a partir do Mediterrâneo contra a França, a Itália e a Espanha. Há poucos meses de Portugal integrar o Conselho de Segurança como membro não permanente, Luís Montenegro discursa hoje nas Nações Unidas. A intervenção do Primeiro-Ministro na Assembleia Geral da ONU está prevista para o final da tarde. Sismo na Turquia. O abalo teve magnitude 5.1 na escala de Richter. Atingiu a região leste do país. Até agora não há relatos de danos humanos ou materiais.
0: Muito obrigada. As Trend News voltam às
2: 4 da tarde.
0: Peço imensa desculpa.
2: Quanto ao trânsito, ainda o acidente na Ponte Vasco da Gama, no sentido sul-norte, corte de via esquerda no final do tabuleiro e demora desde as portagens. Na Crel, acidente em Montemor, em direção ao estádio, fila à passagem. Na segunda circular, acidente depois do eixo norte-sul, no sentido aeroporto-Benfica, paragens desde a Encarnação. Filas ainda na A5 em Porto Salvo e na A2 desde os Foros da Amora, Madalena. No Porto, ainda há trânsito lento na VCI, do Freixo à A3 e da A29 na A1 ao Nó de Francos. A linha Verde 850-5010.
3: O que é que o Beira-Mar, o Clube Mei Martins e o Estoril têm em comum com o tempo?
0: São amarelos.
3: Muito bem, aviso amarelo para todo o país. Aveiro 20, Porto 23, Braga 30, Faro 32, Viseu 33 e Lisboa 35 graus Celsius.
0: O Snooze faz-te companhia até às 11 da noite, Madalena Costa.
2: Francisco 11 da manhã.
0: Maria Veternilho, 11 da manhã. Era para ver se estavas atento.

0: 2229, queremos saber quais é que achas que são os benefícios de seres primeiro, segundo, terceiro, quarto filho.
1: Segundo a Indonésia, cada número de... não é número de filhos, eu nunca sei bem dizer... se és o primeiro, segundo, terceiro ou quarto filho. Pronto, acho que assim é mais fácil. Tens um nome específico que eles próprios usam, por isso, aqui o nosso Mika Silva. Bom dia, sou o terceiro filho e último, e a preocupação comigo era diferente, mais solto, aventureiro, sem medos nenhuns.
2: Como mais diziam, solto, aventureiro.
0: Isso é um traço de personalidade dos Sims.
1: Era terrorista. A minha irmã era terrorista, aqui o Micas também. O Micas, como é terceiro filho, é Newman. Newman, exatamente.
2: Newman.
1: Temos também aqui uma mensagem super fofa da Nazaré. Diz, bom dia, bom dia. Daqui fala Nazaré, para mim foi uma vantagem ser a segunda filha. Portanto, Kadek, na Indonésia.
2: Então,
1: Kadek. Com diferença de 14 meses, porque aprendi a não fazer o que a minha irmã fazia, porque já sabia que se fizesse, levava uma nalgada. Lembro-me uma vez com os... com uns 4 ou 5 anos, eu e minha irmã estávamos a brincar aos condes-condes. Escondi-me através de trás da televisão, da sala, deixei-a cair e rebentou a televisão. Comecei a chorar, o meu pai veio acalmar-me, a dizer que não fazia mal, que estava tudo bem. E a minha irmã disse, pois, se fosse eu já estava de castigo. Amo-a muito, já me salvou a vida duas vezes, beijinhos, mega, bom trabalho. Beijinhos, okay. Nazaré, isto é o clássico, eu passava-me da cabeça.
2: Catauec.
1: Catauec o quê?
2: Kadek.
1: Ah, exatamente, beijinhos Kadek, é verdade. Lembro-me muito bem da minha irmã. Por exemplo, eu ficar sem ir à equitação ou sem ir fazer qualquer coisa, porque tinha tipo 50% num teste, em vez até 100. A minha irmã às vezes chegava com 20 ou 10.
0: E tu?
1: E ainda lhe davam dinheiro, se fosse preciso.
2: Ficava com 20% ali. 100%?
1: Mas estás a rir do quê, Madalena?
0: Eu não sabia se havia de dizer ou não.
2: Diz.
0: Mas a Maria, antes de entrarmos no ar, disse que havia uma mensagem lindíssima. Temos uma mensagem muito bonita.
2: Pois.
0: E já se assim tão bonita?
2: Achei um bocado.
1: Achei mais normal. Bonita.
0: Não, atenção, foi uma boa mensagem.
2: Olá.
0: Mas a Maria criou uma expectativa. Eu achava que era uma mensagem lindíssima que me ia comover.
1: Que é o amor dos irmãos.
0: Claro, obviamente. E como é que se chama a nossa ouvinte?
2: Nazaré.
1: Kadek.
0: Kadek. Óbvio que a Kadek é muito querida e é má irmã, mas a forma como tu vendeste esta mensagem, eu achava que ia ser. Mais declaração de amor.
1: Oh, Madalena, eu não tenho culpa que tu às
0: Maria,
1: vezes
0: são
1: um quarto,
0: expectativas, ok?
1: Tu às vezes um quarto tenhas o coração congelado, percebes?
0: Não,
1: porque
0: desculpa.
1: Eu.
2: Tenho o coração.
0: Não. Isto não é coração congelado. Criaste uma expectativa que não correspondeu à realidade.
1: Nazaré, olha, eu achei a tua mensagem super querida. Bem-vinda ao Snooze pela primeira vez aqui.
0: Bem-vinda.
1: Ignora a minha colega, nem vou dizer amiga, Madalena Costa.
2: Eu gostei
1: bem?
2: Da
1: Obrigada.
2: Parte em que ela diz: levava duas nalgadas.
0: Sim, mas atenção, mensagem lindíssima.
2: Querida.
0: Yeah. Mensagem lindíssima.
1: Então isto faz parte da vida.
0: Olha,
1: ou não?
0: A música lindíssima a chegar.
1: Ai,
0: se não for lindíssima,
1: querida.
0: A culpa é da Maria. Está a gerir mal expectativas,
1: pois
0: ok?
1: Seria,
0: Gracie
1: é?
0: Abrams a chegar com Good Reason.
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0: Até às 11 da manhã queremos mandar beijinhos.
1: Dá-me um beijinho, dá-me um abraço.
2: Dá-me o quê?
1: Dá-me carinho e vais ver o que te faz.
0: Neste caso, um beijinho, é um por dia, não é?
3: É
0: beijinhos.
3: Verdade. Hoje queremos mandar um beijinho para, eu ia dizer, Senhor Joaquim, mas o Senhor Joaquim, ou neste caso, Joaquim, prefere mesmo só Joaquim, porque virou-se para mim num restaurante e disse: Senhor, está no céu, eu sou o Joaquim.
0: Muito bem,
4: já me está a dar qualidade.
3: O Joaquim serviu-me num restaurante aqui em Lisboa e foi um atendimento que eu já não recebia há muito tempo.
0: Excelência.
3: Que eu acho que infelizmente já não se fazem nos restaurantes, a não ser, por exemplo, não posso estar aqui a dizer nomes, mas uns bons restaurantezinhos. Portanto, o senhor vem à mesa, pergunta como é que nós estamos, se precisa de uma aguinha, no final do almoço ainda dá um bocadinho de champanhe que sobrou de uma outra mesa, por exemplo.
0: Ah, isso. Então é um restaurante fancy. Eu estava a pensar, senhor Joaquim, que era ali o da Tasquinha.
4: Não. Isto eu depois digo qual
0: é
4: que
0: é o Maria restaurante. Ternilho.
4: Eu depois digo que o restaurante da que a Maria foi. Digo-te.
0: Então calma,
3: olha,
0: Maria.
3: Eu estou a falar.
0: Temos que ir ao VAR neste
4: tudo
0: beijinho.
4: Pago.
0: Temos
4: está
0: que ir
4: pago.
0: Ao VAR, que é. Quanto é que pagaste? Porque se calhar ele merecia, de facto, pronto, ele foi bom no seu trabalho porque pagaste 100 euros por pessoa.
3: Eu já fui a restaurantes a 100 euros por pessoa e o atendimento é péssimo. O Joaquim era um senhor que eu queria realmente abraçar, ele lá para casa. Desculpem,
0: okay.
3: já não se faz. As pessoas podem estar lá a receber 1.000, 2.000, 3.000 euros a servir à mesa e não têm um atendimento como o Joaquim teve comigo e com a minha mãe, por exemplo.
4: 1.000, 2.000, 3.000?
3: Sim, a servir à mesa, em bons restaurantes.
4: Ah, eu pensava que era a pagar.
0: Exato, uma conta de 3.000 euros.
3: Não. Eu gostava que todas as pessoas que trabalham em bons restaurantes, porque eu percebo que a restauração é, de facto, dos sítios mais difíceis para trabalhar, porque lidas ali com muito maluco da cabeça, que fossem mais...
0: Como ao Joaquim.
3: Como ao Joaquim. Não consigo explicar.
0: E há muitos Joaquim.
3: Olha a minha mãe aqui no WhatsApp a dizer: Joaquim!
4: Mas olha, eu tenho só aqui a dizer uma coisa, que é... A Maria... É uma daquelas pessoas que é tipo: ai, serviram-me tão bem. Então o que é que fazes? Deste gorjeta? Não. Dei um beijinho.
3: O quê?
4: Põe jingle.
3: Não dei gorjeta.
1: Dá-me um abraço, dá-me um carinho e vais ver o que eu te faço.
3: Aí é que fica mal, Francisco, porque eu dei gorjeta. O Joaquim deveria até levar o meu carro para casa, por exemplo.
0: E levou?
3: De gorjeta.
4: Não. Pronto, é isso.
3: Ficava com o meu carro, assim, olha, Joaquim, fico com o meu carro.
0: É um beijinho para todos os... ia dizer restauradores. Como é que
4: para
0: se
4: os restauradores em Lisboa,
0: restauradores,
4: a praça,
0: ao metro,
4: um
0: e para toda a gente que trabalha também no metro dos restauradores. Beijinhos para todos.

0: Às 10h30 temos música nova para adicionar à tua playlist. Falamos de Carolina Giraldo Navarro.
1: Ai, que bien,
0: chiquita. Colombiana, primeira artista latina a ser cabeça de cartaz no festival Lollapalooza, Mulher do Ano 2024 pela Billboard, La Bichota e, mais importante de tudo, melhor amiga de Zé Vida. Ele que esteve em Nova York com a Mega Kids para assistir ao concerto de Carol G e no final ficaram BFFs. É passar pelo Instagram da Mega, Mega Kids TikTok, para veres Zé Vida com Carol G. Muito em breve uma entrevista também disponível.
2: Falando desta Baby Wow, a cantora uniu forças com dois nomes emergentes na cena musical espanhola, Rudeline e Rusovska.
1: Rudeline.
2: A dupla tornou-se conhecida por ser pioneira no conceito de bedroom pop, um género conhecido por ter uma produção 100% caseira em vez de ir a estúdios profissionais.
1: Baby Wow, nem ia fazer parte do álbum e do nada chega ao primeiro lugar no top mundial da Billboard e certamente será um clássico de Karol G. Pequena fofoca diz por aí que este Wow é uma referência ao Adlib, aquele assim gritinho de marca, do cantor Fade, com quem Karol G acabou no início do ano. Por acaso eu segui imenso, eu adorava-os.
0: Baby Wow é o teu lugar às novas de hoje.

0: Karol G vai estar no Estádio da Luz.
1: E nós também.
0: Nós também. Zé Vida já esteve com Karol G.
2: Pois apresenta-nos.
0: Exatamente. Acredito que hoje ainda vais ver uma entrevista disponível no nosso Instagram e no nosso TikTok. Zé Vida teve a oportunidade de falar com Karol G. Já tivemos a oportunidade de ver. E posso já dizer-te que Karol G disse: uau!
1: Que pergunta!
2: Que pergunta incrível!
1: José Vida! Josécito, vidita!
2: José Pedro!
0: Pronto, essa parte já não foi.
2: José Pedro!
0: Podes passar nas nossas redes sociais. Aí, agora com Ring My Bell!

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1: Preferem correr ou morrer?
2: Correr.
1: Okay.
3: E correr a morrer?
1: Temos aqui uma inimizade com o Bispo, então.
2: Porquê?
3: Então, ele prefere morrer a correr? Mas ele corre bem.
1: Não, ele prefere...
4: Prefiro correr ou morrer?
1: Corrar. Morrer do
3: curral,
1: que não correr.
3: Curral.
1: Ah, se calhar ele é o mesmo que vocês.
4: Corral de moinas, bastante estranho.
3: Eu acho que a partida é.
1: Não sei se
2: e
1: é.
2: E até pelo sentido da música...
1: É do género. Assim... Ou seja, se eu não puder correr, eu prefiro morrer, percebes?
3: Então, ele gosta é de correr.
1: Bem, não, não interessa. Não,
4: a pergunta, mas isto é o Lorde Johnny que canta. Não, Madalena, não é
2: calma,
4: ele.
2: A tua pergunta tem de ser, ele preferem estar parados ou preferem morrer?
4: É, prefiro parar ou morrer. É parar. Ai, olhem, já não sei.
1: É que aqui é parar ou morrer.
5: Mas somos quatro pessoas a cantar.
1: Olá, Matilde. Olá.
4: Não, porque eu agora fica. Está aqui um brain rot comum, não é?
1: Completamente desnecessário. Peço imensa desculpa ter trazido este tema para a mesa.
4: Não, mas eu acho um tema relevante.
1: Super relevante.
4: Eu, em parte, acho que até prefiro morrer.
2: Matar? Eu prefiro matar.
5: Eu prefiro matar do que morrer.
4: A correr é um pouco. A correr é morrer.
1: Morrer é morrer.
4: É morrer mesmo.
3: Somos contra assassinatos.
5: Matilde Prato, o que é que trazes para o teu programa até às 3 da tarde?
4: Ai, olha, filha, trago tanta coisa que nem é bonito. As redes sociais andam a fazer atualizações que eu devo ser a única que não está a par. Vocês sabiam que, se criarem um grupo, já podem pôr as mensagens para trás para que não tenham de voltar a repetir as informações?
3: Sabia.
5: Olha, eu sei.
4: Sabias?
3: Eu
4: sei que
3: e
4: já
3: gosto.
4: Se pode. Mas a Madalena não sabia.
3: Sabia
4: pronto.
3: E gosto. Gosto tanto como pessoas que dizem redes sociais.
4: Redes sociais.
1: Eu não só não sabia como não percebi.
4: Ai, Madalena, a sério, vai dormir.
1: Como assim para trás? Bem, vais explicar isso
4: eu
1: melhor,
4: explicar
1: não vais?
4: Vou explicar isso melhor, sim.
1: A partir das 11 da manhã ficas com Matilde Prata até às 3 da tarde. Nós voltamos amanhã às 7 da manhã. Beijinho.
2: Beijo.
1: A chegar Pilé.
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e boa quinta-feira com o Mega Hits, um passinho mais perto do fim de semana, finalmente. E eu, Matilde Prata, estarei por aqui até às 3 para te dar a música certa para aguentares até ao final da semana. Ora bem, quais são os programas das festas hoje? Primeiramente, há que falar sobre o regresso do teu podcast favorito da Mega Hits. O Cala de Boca está oficialmente de volta, uma nova temporada, e também com novas companhias. Eu, Matilde Prata, mas também Margarida Borrego. Atenção que o primeiro episódio vai deixar a tua criança interior bastante nostálgica, portanto fica desse lado para saberes quem foram então os primeiros convidados deste regresso do Cala de Boca. Para além disso, falamos ainda sobre novidades nas redes sociais. Primeiro,

0: com Prospect Clooney. Boa quinta-feira, um dia que volta a ter compromissos na tua agenda. Está oficialmente de volta o Cala-te Boca da Mega Hit, o teu podcast favorito, que volta às quintas-feiras a ter encontro marcado no canal de YouTube da Mega. Desta vez os hosts são ligeiramente diferentes. A mim, Matilde Prata. Junta-se também Margarida Borrego, a voz que te faz companhia no teu regresso a casa. Para marcarmos este regresso, convidámos uma banda que claramente faz parte da tua adolescência e que nos últimos dias tem estado bastante presente nas redes sociais.
1: Nos últimos dias, muito se tem falado dos Desert e, portanto, vocês estão a par, não necessariamente pelos vossos concertos, mas por uma ida a um certo podcast onde foi dito isto.
2: Não sei se foi boa ideia ter vindo aqui.
3: Eu sabia que ia ser desafiante vir aqui. O mais desafiante de todos os podcasts que eu pedi para fazer, porque sempre quis vir aqui e nunca tinha-me proposto a fazer isso e tu nunca me tinhas convidado. Usei a marca Desert, que é mais forte do que eu, para vir aqui, porque tu não tens...
4: Porque eu não sou entrevistador.
1: Houve ou não uma tensão entre ti e o Pedro Teixeira da Mota?
0: Ora bem, a pergunta que não quer calar para quem está atento a toda esta polémica, vai até ao canal do YouTube da Mega Hits para teres a resposta. Já sabes, o Cala-te Boca está de volta com novos episódios todas as quintas-feiras. Desta vez foi com Desert. 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Na Mega Hits, a artista que foi entrevistada por Zé Vida e que em breve vais ver em Mega Hits Instagram, Carol G.
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0: primeira colaboração de sempre de Bárbara Bandeira com Veiga tocar na Mega Hits. E atenção, talento português é o que nós vamos ter em peso no Festival do Calor no Isqueté. É já no próximo fim de semana que o campus do Isqueté vai ter 5 palcos diferentes com muitos concertos, a começar com T-Rex, ele que tem novo álbum, portanto certamente há de cantar umas quantas faixas desse disco. Ainda Missy Miles, Se Morra, e este sim vai ser um concerto legendário. Leonard Johnny, ainda Vespa Asiática e Nilo. Vale a pena ir até ao Festival do Calor do Isqueté, sejamos calores ou não, no fundo. Na Mega Hits, já a seguir, mais de 90 minutos de música sem parar com Bruno Mars. 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

A nova de Ketsai na Mega Hits, viralíssima no TikTok, e é precisamente sobre redes sociais que falamos já a seguir. Eu devo viver debaixo de uma rocha, mas descobri uma nova funcionalidade. Um, do TikTok, e dois, do WhatsApp. Funcionalidade essa, pelo menos uma delas, que dá um jeitaço, sobretudo para ti que faz anos em breve. Portanto, fica desse lado, porque vais gostar de saber isto. Antes disso, Slow J na Mega Hits.

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Entretanto, o Instagram é até agora a única aplicação

Ou seja, tu podes reagir a publicações de outras pessoas com áudios teus. Isto, se pode escambar, pode, bastante. Mas eu acho inacreditável, sobretudo para a aplicação que é, não é? Que vive muito da genuinidade. Entretanto, também no WhatsApp, finalmente temos a resposta para aquele problema típico de fazes um grupo, adicionas uma pessoa mais tarde e vais ter de repetir as mensagens para as pessoas novas verem. A partir de agora, tu podes recuperar o histórico das mensagens quando adicionas um novo elemento para que eles possam ver as mensagens que estão para trás. Se isto não é tudo aquilo que nós sempre quisemos. Só falta mesmo que o Instagram faça das suas e permita que nós pesquisemos quem viu os nossos stories. Pá, eu sinto que isto é bué básico. Porque ainda não fizeram isto? Na Mega Hits, música portuguesa.

Alissa Grace na Mega Hits, na minha companhia Matilde Prata. Esta semana e na próxima também, chego um bocadinho mais cedo, das 11 às 3 da tarde, nesta nova programação da Mega Hits. Para ti que ainda não estás a par, o Drive-In troca com o Snooze. Portanto, a partir de agora, as tuas tardes são com Pilar Lourenço, Mateus Lourenço e ainda Margarida Borrego. Portanto, é não perderes a partir das 3 da tarde.

Agarrete-se a melhor música nova, agora que já é meio-dia, e espero não ser a única a ter as redes sociais inundadas da fase do outono. É precisamente sobre isso que falamos já a seguir. Antes disso, Oscillator.

Entretanto, estamos oficialmente numa nova estação do ano, o outono, que claramente está a pôr as influencers e as criadoras de conteúdos loucas com abóboras e com o castanho e com tudo. A decoração de certas casas já está claramente no tema, mas não é sobre isso que eu falo agora, e sim sobre o novo signo que entra agora em vigor. Balança, que curiosamente até é o meu. Obviamente que o signo Balança é o signo de maior destaque a partir de agora, não é? Este mês. E neste caso, se és Balança, vais ter... É uma boa fase para avançares com novas ideias, com projetos pessoais, tanto a nível pessoal como a nível profissional. Há outros signos que saem também bastante beneficiados aqui. É o caso de, por exemplo, Gêmeos e Aquário, porque por algum motivo vão conseguir ter uma maior aptidão para comunicar, expressar as suas ideias e, com sorte até, são compreendidas e apoiadas. Há, no entanto, outros signos que não vão sair assim tão beneficiados desta altura do ano. Eu já a seguir digo-te quais são para que te possas... mentalmente, ir preparando. Na Mega Hits, Papillon e Bárbara Tinoco agora.

Foi a semana passada que Zé Vida foi até ao outro lado do mundo para falar com ela, Carol G, na Mega Hits. Em breve vais poder ver tudo em Mega Hits Instagram. Entretanto, estamos oficialmente na Libra Season, a altura em que eu, Matilde Prata, exalto o meu signo balança. Já fui ver aquilo que me espera de bom. Há, no entanto, uns quantos signos que vão ter umas semanas más. Caranguejo, Capricórnio, Peixes, Touro e Escorpião. É bom que se vão preparando. Bispo na

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0: Uma nova artista portuguesa que vale a pena ouvir. Teresa Bernardo na Mega Hits, música nova. 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Já a seguir, DJ Godja e Jason Derulo. Boa quinta-feira com a Mega Hits.
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Uma da tarde com a Mega Hits. Bom almoço, se for o caso. E é bom que confortes bem o teu estômago, porque esta tarde vai ser, ou ao final do dia, vai ser bastante tenso. Temos o primeiro jogo de Portugal para a Liga das Nações, neste caso contra o País de Gales. E ontem houve muitos comentários sobre o futuro de Cristiano Ronaldo. Falamos sobre isso já a seguir. Primeiro há Drake na Mega Hits. Faz boa viagem.

Cristiano Ronaldo, que temos novidades. E atenção, dadas pelo próprio. Ontem aconteceu a conferência de imprensa de antevisão do jogo de Portugal contra o País de Gales, que acontece já esta tarde, às 7h45. Portanto, vais mais do que a tempo de combinar os teus cafés e o teu fim de tarde com os teus amigos. E o Cristiano Ronaldo falou precisamente sobre o fim da sua carreira. Claro que esse tema veio à tona. Ele foi honesto. Disse que não sabe honestamente quando é que acaba a sua carreira, mas que o irá avisar. Não só a Portugal, mas ao mundo, porque ele é de todos, não é só dos portugueses, palavras dele. E que, neste momento, o seu objetivo é chegar aos 1000 golos, sendo que agora está com 979. Neste sentido, Jorge Jesus também foi bastante honesto e disse que ele será titular neste jogo. Portanto, olha, se queres reclamar, eu acho que já não vale a pena. Não te esqueças de combinar com os teus amigos e, claro, apoiar a Seleção Nacional.

0: Hits com BTS, eles que boicotaram os Grammys do próximo ano. Para saberes o porquê, vai até às nossas Mega News em estúdio em megahits.fm. Já a seguir falamos sobre o lugar às novas de hoje. Na verdade, dou-te a conhecer uma música que está viralíssima nas redes sociais e que pertence a uma artista com quem Zé Vida esteve a semana passada no outro lado do mundo. Fica desse lado para descobrir tudo. Antes, mais de 90 minutos de música sem parar. Arrancam já a seguir com Olivia Dean.
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0: pois sou.
1: Música portuguesa com Nininho Vaz Maia na Mega Hits. Agora que está na hora de irmos até ao lugar às novas de hoje, a Ritmos Latinos, com a artista com quem Zé Vida esteve a semana passada.

mostra do seu novo álbum. E na verdade esta música nem era para ter pertencido ao disco. Junta Carol G, a Judaline e Rosowski. Portanto, temos aqui ótimos ritmos latinos. Baby Wow, viralíssimo aliás no TikTok.

Faz parte do seu novo álbum Não Me Arrependo de Sentir Tanto. Chama-se Baby Wow na Mega Hits. É o lugar às novas de hoje, que junta Carol G, Jude Line e Rosowski. Bem, que trio de êxito. O Zé Vidas teve a conversa com Carol G quando foi ver o seu concerto em Nova Iorque a semana passada. Tem já a entrevista disponível em Mega Hits Instagram. Eu posso admitir que ela fala de histórias que os fãs já tiveram com ela e que lhe tocaram particularmente. Portanto, vai até Mega Hits Instagram para saberes tudo. Gracie Abrams agora.

0: o artista responsável por criar um momento viral. Acabaste de ouvir Blue Eye na Mega Hits. Quem fez a música, aparentemente, não conhecia o artista que lhe deu o microfone. A senhora do Pingo Doce já ouviu falar sobre isto e disse que não conhecia o Blue Eye, mas que foi desafiada pelos amigos a subir a palco porque estava com uns copinhos de água a mais, digamos assim. Entretanto, esta quinta-feira tem um sabor especial porque estamos oficialmente de volta ao Cala-te Boca. Nova temporada já arrancou e com duas novidades. Na verdade, uma chama-se Margarida Borrego. Ela junta-se a mim a partir de agora para apresentar o Cala-te Boca. A outra são os convidados que vieram até nós, que têm sido muito falados nos últimos tempos.
1: Que pessoas se envolveram no set de Morangos com Açúcar, os Morangos com Açúcar, aliás, e o público nunca soube?
0: Ah, o Cifrão tem então uma resposta. Nota-se a léguas. Podes dizer.
2: Eu tenho, não tenho uma, até tenho uma.
1: Tenho várias.
0: Os Desert foram os grandes convidados deste regresso do Cala-te Boca. Vale a pena ver o episódio no canal do YouTube da Mega Hits. 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Por agora, há

Duas da tarde, como é que chate? Comigo também, Matilde Prada, uma última hora na minha companhia e já a seguir tudo sobre o concerto intimista que Justin Bieber decidiu dar sem aviso prévio. Antes disso, Less Than a Lover é

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1: Os Estados Unidos podem ter muitos defeitos, mas há coisas que efetivamente nos ultrapassam. E aquilo que aconteceu ontem em Los Angeles é uma delas. Justin Bieber parece que voltou à sua essência. Ele decidiu aleatoriamente ir para um parque em Los Angeles, juntou-se com os amigos e começou a cantar. À toa, no meio do parque. Eu sinto que isto é muito o início do Justin Bieber quando dava concertos na rua, mas a verdade é que ele foi esta pessoa ontem. Do nada foi para um parque, juntou-se com os amigos, levaram instrumentos, alguns microfones, algumas colunas, e cantaram por lá vários temas, inclusive temas deles. Portanto, ele fez um mini concerto intimista. Cantaram a Let Me Love You, a Yukon, a Swag, a Speed Demon, e no meio disto tudo, se tu vires os vídeos deste pequeno concerto, tu não vês praticamente ninguém à volta. Portanto, deve ter sido, aliás, um sonho para ele. Esperemos que este lhe dê a vontade de começar a sua digressão, que nós todos achamos que há de acontecer em breve. Esperemos nós. Hello.

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1: Mas não é a seleção francesa que joga, mas sim a seleção nacional contra o País de Gales para a Liga das Nações. O jogo acontece às 7h45 no Estádio de Alvalade, mas para ti que não consegues ir até lá, podes sempre combinar um café com os teus amigos. Entretanto, estamos oficialmente no mês de outono, no mês de outubro e na altura do outono. 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Na Mega Hits há Benson Boone agora.

0: música portuguesa com os à toa e os Dama na Mega Hits, e chamem o 112 que já tem o trio mais gostoso.
1: Eu ia só perguntar, vai chover hoje?
2: Chamem porque a Matilde está em apuros.
0: Ora bem, aí vim a partir das 3 da tarde. E o que trazem hoje? No menu?
1: Olha, acho que não trazemos razões para ligares para o 112, mas nunca sabe.
0: Olha, a Lili Canessas vai invadir o estúdio hoje ou foi só ontem?

0: Querida, não sei, querida.
1: Já sabes, Fui Mordido Por já voltou e está disponível no canal do YouTube do Mega Hits. Mas hoje é Mateus Lourenço que te faz companhia,
2: com
1: também
2: pena.
1: Pilar e Margarida Borrego. Já a seguir, Tami Impala, beijinhos.
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0: Um minuto para as 3 da tarde. Estás com o Drive-In, Pilar Lourenço, Mateus Lourenço e também Margarida Ferrego.
1: Boa
0: tarde! Let's go!
2: Hoje joga Portugal!
0: Portugal! Portanto, vamos a isto. Vamos falar também sobre Portugal ao longo do programa. Primeiro, Disco Lines e também Tinashe. Agora. Mega Hits.

0: Arroba. Espero que contigo também. E são 3 e 9.
1: Boa viagem com a Mega Hits.
0: Boa viagem connosco. Boa Nós queremos ir contigo para onde fores, portanto, espero que vás para algum lado interessante.
2: Exato.
0: Já que não posso sair daqui.
3: Eu não sujo o teu carro. Olha.
0: Tens carinha de quem suja.
3: Não.
2: Por acaso não tem?
0: Não o teu.
3: Não o meu, ninguém suja o meu, eu não sujo de ninguém.
0: Muito bem.
3: Tudo muito assim.
0: Parece-me muito bem. Justo.
3: Olha, quer começar esta tarde com uma boa notícia e recomendação para se fazer cá em Portugal.
2: Então.
3: Então vou contar-vos o seguinte. Metam-se na pele deste homem. Numa festa de empresa.
0: Eu meto nem qualquer pele que eu não gosto da minha, sabes? Portanto, qualquer uma eu vou.
3: Numa festa de empresa na China, um dos funcionários saiu com o prémio final do sorteio da festa.
0: Desculpa, para já. De novo. Okay. Opa, desculpa,
3: para já é uma coisa que se faz pouco aqui.
0: Perdi-me.
3: Numa festa de empresa, um funcionário saiu com o prémio final do sorteio da festa.
0: Ok.
2: Ok.
3: Pronto. E o prémio era nada mais nada menos do que 365 dias de licença totalmente paga. Em vez dos típicos prémios que se dão, tipo eletrodomésticos, dinheiro, tecnologia, pá, a empresa deu dias de férias pagos e neste caso este homem ganhou um ano inteiro de folga.
0: Será que não foi uma forma? Não, porque assim não pagavam.
2: Isso
0: ia dizer uma forma de dizerem não gostamos muito de ir aqui e podes só ir, mas não porque
3: pagaram-lhes
0: pagaram.
3: Agora,
2: eu acho que no fundo é dinheiro, não é? Pois é, dinheiro, obviamente.
3: É dinheiro, obviamente, e não estás a fazer nada. Aqui a questão é, é o que eu vos quero perguntar. Que muita gente na caixa de comentários desta notícia estava a dizer que ia trabalhar para outro sítio durante este ano.
0: Opa, e juntava mais dinheiro. Eu
2: não
0: pensava
2: mais dinheiro. Eu também não.
3: Vocês ficavam encostadinhas à.
2: Eu ia viajar.
3: À sombra da banana.
2: É tipo, é um ano sabático.
0: Tu achas que alguém me dava a oportunidade de eu estar um ano sem fazer nada, a receber? E eu ia pensar, vou trabalhar noutro sítio.
2: Nunca na vida,
0: não,
2: mas
0: tenho,
2: é assim.
0: Mas eu acho que é por isso que eu depois também nunca vou ser uma pessoa muito rica, porque eu não penso nestas. Eu
2: mas
0: era logo.
2: Mas aproveitas a vida, percebes? Eu acho que é dessas.
0: Margarida.
2: É pá, desculpa lá. Eu amava que isto me acontecesse, posso já dizer. É que é tipo, tu estás a receber. Eles estão-te a dar um ano de folga. Para que é que tu vais trabalhar? Vais aproveitar e vais usar esse dinheiro para alguma coisa nesse ano. Viajar.
0: Ou então também podes.
3: Pronto.
0: Tens sempre a opção de não gastar esse dinheiro todo. Ou seja, só não estás a trabalhar, poupas, geres bem o teu dinheiro.
3: Porque só no fundo estás no ócio, só que é complicado, porque vais ter tempo livre. Vais ter tempo livre para gastar o dinheiro. Quando tenho tempo livre, gasto dinheiro.
0: Mas isso és tu.
2: Então,
0: tu és o menino irresponsável.
3: Aqui,
0: mas
3: vou ali, assim, como acolá, faz assim.
2: E não trabalhas para viver. Sim, tu recebes para viveres a tua vida bem. E aqui vais vivê-la e continuas a receber e não tens de trabalhar.
3: Não, mas o tempo que tu não estás no trabalho, queridinha, tu não estás a perceber. Enquanto eu estou aqui, neste preciso momento em que eu estou aqui a verbalizar palavras, eu não estou a gastar dinheiro.
2: Está bem.
3: Se eu estivesse em casa, se calhar eu estava. Fazer uma encomenda, já tinha ido comer fora, percebes?
0: Pois, estou a perceber.
3: Nesse aspecto.
0: Pronto, mas eu acho que
3: eu acho que ia trabalhar e ganhava o dinheiro do novo trabalho e ganhava o dinheiro do trabalho que tive um ano.
0: Mas atenção, o que eu estou a dizer é, eu não ia ter o pensamento de vou procurar, mas se calhar se alguma coisa surgisse do meu interesse.
2: Ok.
0: Eu se calhar aceitava. Agora, pensar logo, ok, agora que estou, vou procurar, não.
3: Já
0: não
3: temos
0: ia,
3: aqui, temos
0: não ia
3: aqui no nosso WhatsApp, se ganhar pouco não dá para viajar, pois depende do salário aqui da pessoa.
2: Era isso que eu ia dizer também, é assim, isto parece-me prémio de uma empresa very rich, posso já dizer.
0: Deve ser a nossa.
2: E o funcionário é o Mateus.
3: Olhem, mas não se riam muito, porque eu trago, dou com uma mão, tiro com a outra. Trago uma boa notícia já a seguir. Não diria
0: mesmo
3: que é uma má notícia, mas é assustadora. No mínimo, mas é do tema que eu gosto de falar.
0: Eu já sei, então é...
3: Inteligência.
0: É robôs e essas tretas.
2: Já me vai irritar.
0: É o quê?
3: Não, mas esta aqui é engraçada. Engraçada, por enquanto.
0: É que depois é isto.
3: Eu diverti-me a ver o vídeo.
2: Mas não vai ser assim.
0: Sabe o que ele vai dizer? Ele vai acabar o momento a dizer-te assim, vamos morrer, entretanto...
3: Mas provavelmente...
2: Mas olha, depois deste vídeo eu também acho, posso já dizer.
0: Boa. Era isto mesmo que me apetecia para esta quinta-feira. A chegar a Mega tens Another com mais música nova. São 3 e 14. Estamos contigo até às 7.
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0: É o Plutónio com Somos Iguais, agora que são 3h27. Plutónio que vai atuar no estádio de Alvalade no próximo ano, dia 5 de junho. E hoje a atuação é de Portugal.
1: É verdade.
0: No estádio de Alvalade. E vamos a eles.
2: Tanta coisa que acontece naquele estádio, não é verdade?
0: É mesmo.
1: E vamos falar sobre isso hoje.
0: Vamos sim.
2: Exatamente.
1: Agora, uma notícia não tão boa.
0: Pois.
1: Então é o seguinte: pela primeira vez, meteram um humano e um robô numa jaula. Para um combate de MMA.
2: Mas é que isto tem que dar errado.
1: Isto, imagina, isto é tão sério que eu vou pôr aqui a voz de uma jornalista a dar a notícia, que é para dar mais credibilidade, ok?
3: O escolhido foi o influencer Frankie Lapenha, que aceitou enfrentar um robô
0: com
3: 1,80m de altura e que, ao que parece, tem muito pouca pena de quem encontra.
0: Ora bem.
3: Escusado será dizer que, com um pontapé, o humano ficou arrumado com dores e já não se conseguiu levantar.
1: Cá está.
0: É uma jornalista a dizer isto, parecia humano. Humano. Humano.
2: Eu também. Depois é que eu percebi. Não. Humano.
1: E dá vários trocadilhos aqui. Franco lá apanha, que apanha, apanha. E o robô tem pouca pena do pano.
0: Do humano. E do humano.
1: É para rir, mas não é ao mesmo tempo.
0: Ela é o hipócrita nisto, porque ela adora estes sistemas.
1: Aconselho a irem ver o vídeo. Tu estás no carro.
2: Bem, assustador.
1: O robô estica-lhe um pontapé, mano. Que ouve? Esquece. Porque só fica, não há hipótese. E depois tu lutas contra o robô, é das poucas vezes que tu a dares, vais-te magoar ainda mais.
0: Pois é, claro. Yeah.
2: Então nada de bom aí.
0: Nada de bom. É pá, isto é que isto. Ainda por cima,
2: já soubemos.
0: É ridículo. Pronto. Isto é ridículo. Mas o Mateus fica fascinado.
1: Eu fico fascinado, mas depois fico assustado.
0: Pronto,
2: não, mas eu adoro ver este vídeo.
0: E eu fico só assustada. Não chego ao fascinado.
2: Pronto. E é isto.
1: O meu algoritmo do TikTok ultimamente tem sido muito os perigos da inteligência artificial, entrevistas estranhas, pá. E ontem vi um que dizem que é dos humanos mais inteligentes, mas mais assustadores, que é o Peter Sethel, acho eu, que está à frente das empresas de inteligência artificial. E há um entrevistador que lhe pergunta, numa entrevista daquelas podcast, assim grandes, idealmente, a espécie humana, para ti, seria substituída pelos robôs? E ele faz uma pausa boeda longa. O entrevistador começa assim, não devia ser uma pausa tão longa. E ele depois lá se anda a explicar.
0: Pois já não dá.
1: Mas ele acredita
0: já fez a pausa.
1: Em transhumanismo.
0: Okay,
1: ou seja,
2: é isto. Vai para a música.
1: Humanos misturados com robótica.
0: E era assim uma pausa.
2: Não.
0: E eu agora fazia painel de rádio com o senhor robô.
2: E pronto, era
0: eu e ele.
1: Ou
0: mas
1: seja,
0: por acaso uma foto de painel interessante.
1: Malta, eu só estou a alertar para os perigos. Vão usando, mas vão tratando com educação o vosso chat GPT.
2: Olha, não digam os vossos nomes nem
0: eu até vou dizer. É nem usar.
1: Claro, é usar, mas no tempo em que vivemos está complicado.
2: É quase
0: mas se for possível não usar, eu por exemplo, consigo fazer muito a minha vida sem usar.
1: Não, e ainda bem, porque senão começamos a ficar
0: burros. E enquanto
1: eu conseguir,
0: é isso. E enquanto eu conseguir, não vou ceder. Eu vou lá muito
1: esporadicamente
0: em coisas que, pronto, estou ali mais estressada no momento, preciso de uma resposta.
1: Eu tento que ele me estimule a mim, não tento que ele faça tudo por mim. Mas, de facto, não, é assustador e até vestido. Já se provou também, eles num evento qualquer, os robôs, criaram uma linguagem, começaram a comunicar entre eles sem os humanos que estavam no sistema.
0: Depois estão a falar mal de nós e estão a combinar o ataque.
2: Ah, lindo!
0: Olha, muito lindo. Vamos à música. Cat's Eye com Animal, que é o que eu quero dizer sobre eles. É o que eles são.

0: Mega Hits com mais música nova de Ariana Grande, ela que anunciou uma pausa na carreira. Quem também fez uma pausa foi a série Ruído, mas felizmente
1: está de volta.
0: Felizmente está de volta.
1: Está de volta.
0: E nós estamos muito contentes, como é óbvio.
2: É verdade.
1: 6 de outubro, volta, terças-feiras às 10h30 na RTP e depois tens na RTP Play para veres. Olha, isto está giro, porque agora, entretanto, como é que isto será? Depois da queda do regime, porque eles estavam ali naquele regime, não podiam fazer os sketches, vão sair da prisão e da clandestinidade e descobrem o sucesso que os seus sketches fizeram.
0: Okay.
1: E portanto está com esse enredo. O elenco principal mantém-se: Albano Jerónimo, Rita Cabasso, Gabriela
2: Rita
1: Duarte.
2: Pouco talento, não é?
0: É.
1: Muito pouco
0: Mas
1: talento.
0: É que é
1: Gonçalo Waddington.
0: E se calhar vamos aqui ouvir um bocadinho um dos nossos sketches favoritos. Vamos a isto.
3: Que outra questão em relação aos limites do humor?
4: Diga, Luana.
3: Eu sou gay.
4: Não, não. Com isso não se brinca, Luana. Com isso não se brinca.
3: Não, mas eu sou mesmo.
4: Ah. Ai. Não quero telefones! É gay. E está tudo bem.
3: Sim. E a minha questão era, se eu tiver a escrever um sketch em que vou ao cabeleireiro e me sento e peço um cortezinho à fufa, ainda posso?
4: É o seguinte, Luana, pode, se for a Luana a escrever e a fazer o sketch. O que é que não pode? A Luana escrever o sketch e depois dar aqui ao Eduardo, por exemplo, para fazer de peruca. Isso está fora de questão.
0: Está fora de questão.
2: Está fora de questão.
0: E no fundo é um bocadinho sempre. Eu gosto, obviamente, lá está, isto é um sketch. É sempre. Isso ainda temos que ver.
1: Sim.
0: No seu caso,
2: é sempre,
0: sim, neste caso já não. Portanto,
1: sim,
0: é sempre
1: contexto,
0: subjetivo.
1: Para estar contexto, este sketch é como se fosse uma sala de aula, todos os humoristas. Todos. A maior parte dos humoristas
0: assim,
1: deste país, os maiores, estão numa sala de aula como se fossem alunos. E a Rita acaba a ser professora e está a rever os limites do humor. O que é que se pode fazer? O que é que já não
0: essa
1: se pode?
0: Essa linha ainda não sabemos.
1: Exatamente.
0: Interessante que faça essa pergunta. Isso mudou em 2008.
2: Já agora.
0: Já não se pode.
2: Cuidadinho, porque se não for você a fazer é meio tenso.
0: Exatamente, mas se fores, está tudo bem. Está tudo bem.
1: E depois temos
0: bem.
1: Um muito bom, o sketch das manhãs da rádio.
0: Ah, pois é.
1: A gozar aqui connosco.
0: Pois é.
1: Que eu digo que está... muito perto,
0: tá,
1: muito perto.
0: Está exímio, mas eu por acaso até tenho a felicidade de dizer que não sinto assim tanto na pele.
1: Quando fazias manhãs,
2: não é
1: não era
2: tão
1: assim.
2: Relatable.
0: Não, porque, pronto,
1: até estava sempre
0: estou com pessoas
1: alegre.
0: De quem eu gosto e então acaba por não ser tão real.
2: Certo.
0: Mas acredito, consigo imaginar com pessoas que se calhar não gosto tanto.
2: Com os colegas.
0: E que seria certamente muito assim. Olha, falámos aqui do sketch e da professora e agora ouvimos o prof. Esta chama-se Sozinho, estás com o Drive-In até às 19. Beijinhos, enganei-me, parabéns.

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2: Ai, eu gostei, não vou mentir.
0: Eu amo, Augusto Seabra pode dizer todos os dias o meu nome.
2: É diferente, não é?
0: É bué diferente.
2: Soa sempre melhor.
0: Eu adoro.
2: São 3:46. Bem, eu vejo 15 e fico super confusa, porque esta hora nunca vi as horas.
0: Exato.
2: Não tinha de me preocupar.
3: Exato.
2: Estava só na minha. Agora, vou ter de me preocupar, acho eu, porque achei eu que sabia o que andava a fazer e não...
3: Pois
2: e não.
3: É. Eu quero lançar uma questão. 968-689-229, se tiveres confiança
2: WhatsApp
3: para responder. E o WhatsApp.
0: E não dês a resposta.
3: Estávamos a falar aqui em off. Onde é que se metem os pacotes de leite para reciclagem? E eu ouvi, com muita confiança aqui, é no azul.
2: Cartão.
3: É no azul, é no cartão. E eu disse, não, é no amarelo.
0: Mas quando
3: não
0: tu
3: é
0: tocas,
3: nada, é cartão.
0: Parece o quê?
2: Não, aquilo para mim é cartão, vai para
0: aquilo
2: o cartão.
0: Aquilo parece cartão.
2: Eu sou muito toque. E tu também és. É. Nem sei porque é que.
0: Mas é que depois ele vem com toda a teoria por dentro. Blá, blá,
3: exato,
0: blá,
3: eu sou do toque aprofundado. E aquilo é
2: de
3: composição mista.
2: Se soubesse, tinha pedido para gravar
0: então,
2: isto.
0: Então, se é mista, dá nas duas. É isso?
2: É não binário o leite, então.
3: Composição mista.
2: É isto que nós estamos aqui a
3: concluir. Os pacotes de leite. Vou ler. Embora pareçam ser apenas de cartão, os pacotes de leite são ECAL, embalagens de cartão para alimentos líquidos, compostas por camadas de cartão, plástico e alumínio. Os pacotes
2: cartão,
3: de leite devem ser
2: plástico,
3: colocados no ecoponto amarelo e nunca no azul. Cá está.
2: Pronto, estamos a receber várias mensagens, pelo menos eu fico feliz, porque temos
0: não
2: pessoas com WhatsApp.
0: Yeah.
2: Não, não, tudo a dizer amarelo. A Sofia, olá, foi-se no amarelo. Amarelo.
0: Oh, tá bem, agora estou a dar numa
2: é de sombra
0: da e vocês sabem.
2: Lá diz ecoponto amarelo. Meninos, todas as embalagens têm o símbolo de onde devem ser. Certo, mas eu confiei mais em mim e esse foi o meu problema.
0: Está bem, mas imagina, o plástico, se tem plástico, eu não preciso de ir ver onde é que é para deitar. À partida eu sei que é plástico.
3: Não julgues o livro pela capa.
2: O leite pelo toque.
3: E o leite pelo toque.
0: Pelo pacote, ok.
3: E o leite pelo pacote.
2: Atenção ao pacote.
3: Atenção, muita atenção.
2: E a fechar aqui, Zara Larsson, agora mesmo.

baixinho, mas não precisava de ser no colo de ninguém. É o Mizzy Miles, o Van Zee e o Bispo, e quem adormeceu foi o Rui, o nosso ouvinte, porque a emissão começa às 3 e ele diz, desculpa o atraso, mas calma, porque ele compensa o atraso.

0: Isto é Morangos com Açúcar, eu amei.
1: E acabou assim.
0: Acaba assim. Foi um bocado brusco.
1: Mas ele deu só o trabalho de dar uma intro, ali os suspeitos na casa.
0: Percebeu-se? Os robôs.
1: É assim uma escolha alternativa.
0: Outra vez.

0: Eu nos morangos tinha a continuação desta aqui, aqui não. Rui.
1: E ele agora mandou: Mundo Secreto, chegámos à party. Ele trabalha mesmo connosco, ele está a apresentar. Muito era isto que eu queria dizer, Rui. Se tivesse o microfone ligado. Eu já disse por ele. Na Mega segues agora com Yugal, é mais música nova.

0: Estás a ouvir o Drive-In agora que são 4:01. Estamos contigo até às 19, até às 7. E vamos agora às Trend News com a Ana Paula Santos. Boa tarde.
1: Olá, boa tarde. A inflação deverá acelerar este ano para 3,2%, a estimativa do Conselho de Finanças Públicas, tendo em conta a subida dos preços dos combustíveis impulsionada pela guerra no Médio Oriente. A avaliação das casas pelos bancos voltou a subir em agosto, atingiu um novo máximo. De acordo com o Instituto Nacional de Estatística, são mais 14 euros que no mês anterior. A Península de Setúbal registra o maior aumento no preço das casas. O Presidente da República foi hoje recebido pelo Papa Leão XIV no Vaticano. António José Seguro convidou o Papa para vir a Portugal no próximo ano. Não quis adiantar a resposta que recebeu, mas quase que levantou o véu, dizendo que está convencido de que a resposta do Papa será ao nível do convite que fez enquanto chefe de Estado. Pelo menos 14 pessoas foram identificadas, 2 botes de borracha a motor e um ligeiro de mercadorias com 137 jerricas de combustível foram apreendidos. É o balanço de uma operação da GNR que detectou de madrugada em Alvor, no Algarve, uma operação de transfega de combustível destinada a uma lancha rápida suspeita de ser usada para o tráfico de droga. Termino com a notícia que agrada aos fãs do motociclismo. O Mundial de MotoGP vai continuar em Portugal até 2029, sempre no circuito de Portimão. Este ano, este circuito vai receber a prova de 20 a 22 de novembro.
0: Let's go! E nós sabemos isso muito bem, não é, Margarida?
2: É verdade!
0: Já está a fazer a contagem decrescente. O tempo para amanhã, Mateus.
3: É verdade, para amanhã podes contar com o céu pouco nublado ou limpo, com uma pequena descida de temperatura no norte e centro e subida da mesma no Algarve. As máximas são de 29 graus para Braga, 22 para o Porto, 29 para Viseu, 21 para Aveiro, Coimbra a chegar aos 27 graus de máxima, Lisboa aos 31, Évora aos 36 e Faro aos 34.
0: Ainda está bom para quem vai casar este mês, ou talvez até no próximo, e é sobre casamentos que falamos já a seguir, porque eu descobri uma coisa no fim de semana passado e eu não sei se vocês estão a par.
2: E os noivos têm de se acalmar. É importante dizer
0: isto. Ok, fica assim. Lady Gaga, agora com a Doutinho.

0: Para cima, Sónia. Mateus, conto contigo.
1: Ai, para cima, Sónia, desfruta, aproveita esta noite.
0: Mas isto
1: não passa no platô.
0: E 12.
1: Isto no platô não
2: passa. 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
0: É a tua tarde e é os casamentos, não abrandam de forma nenhuma. A wedding season.
1: Bem, que felicidade. Pá, a falar de casamentos.
3: Eu este ano tive um amigo meu que teve 15 casamentos.
0: Coitado.
1: Tem de haver um equilíbrio. 15. Se eu nunca tive nenhum, alguém tem que ir aos 15.
0: Alguém
1: se
0: tem
1: eu
0: que
1: não fui a nenhum.
3: Eu achei mesmo, pá, grande abuso.
0: 15
3: eu
0: não,
3: pá, eu não
1: eu nunca fui a um casamento.
0: Opa,
1: eu
0: se vais casar, convida o Mateus.
1: Eu acho que então quando em for a minha primeira vez, eu já vi tantos que eu estou a...
0: expectativa.
1: Que eu vou estragar-me todo. É melhor se calhar nem ir.
3: Mas olha que a Madalena Costa pensou o mesmo. Agora no casamento nós tivemos há pouco tempo. E a Madalena chegou lá tipo: e agora? O que é que se faz?
0: Sim, o primeiro é um bocadinho...
3: Estava bem entusiasmada.
0: Não, ou seja, é o primeiro de... Enquanto adulto, já foram a casamentos.
1: E é o primeiro dia do resto da vida dos noivos, minha querida.
0: Espero que sim.
1: Até depois acabar no divórcio. Eu depois, é assim, a minha cabeça é tipo... Eu vou estar no casamento e vou estar a falar do divórcio das pessoas. Isso é péssimo. Eu reconheço isso.
0: É por isso que tu não recebes o convite.
1: Mas eu vou estar... A minha mesa vai ser assim... Qual é a aposta do ano em que estes aqui se divorciam? Estes aqui divorciam-se.
3: Eu acho que é um pensamento geral. Tu não estás a ver e não te passa pela cabeça. Tipo, no dia em que eles se divorciarem, eu vou-me lembrar disto.
0: É assim, aqueles que eu fui, não. Tenho mesmo...
1: Ai, tu és tão romântica.
0: Estou a falar a sério. Oh. Duas das minhas melhores amigas já casaram.
1: Percebo.
0: Nessas
1: sim,
0: aí...
1: Sim, percebo que tu não consigas ver o divórcio delas, mas eu consigo perfeitamente.
0: Pois. Não, eu percebo. Não, tu consegues. Eu não consigo, mas também não sou aquela pessoa que diz nunca na vida.
1: Porque agora está um vídeo no TikTok que eu vejo assim que são noivos que estão-se a tirar para um lago. Já vos passou?
0: E mais vale se calhar.
3: Ah, oh, já sim, senhora. Sei perfeitamente qual é esse casamento. Acho um bocado estranho esse
0: casamento. É esse,
1: oi, Margarida, cuidado.
3: Não,
1: eu não partilho nada disto. Eu não sei quem sou. Eu só vi um vídeo do TikTok. Eu estou bem com toda a gente.
3: O casamento foi muito bonito. Eu tive um casamento exatamente no mesmo dia. E olhem, Mariana, tu ias amar este casamento. Eles tinham, era buffet, não havia lugares marcados, era bifana, era tudo bifana.
0: Era relote.
3: Era quase uma relote. Okay. Eu amei isto.
1: Mariana,
3: sim,
1: já
3: mais
1: avisou.
3: Pá, muito mais
1: o casamento dela vai ser assim? Vai ser assim?
4: Sim, vai olha, ser assim. Eu já avisei o meu pai. Nós fomos a um casamento em família há dois fins de semana. Eu disse ao meu pai: olha, muito giro este casamento para estas pessoas. Para mim, nada disto, tudo ao contrário. Eu quero churrasco, eu quero piscina, eu quero, não quero ninguém bem vestido assim de vestidos e não sei o quê. É uma festa.
1: Pronto, é tudo ao contrário.
3: Era calçado confortável.
4: E eu não vou de branco também.
1: Eu vou aqui apostar uma coisa: Mariana vai casar três vezes.
4: Oh, Mateus, mas eu
0: não, por isso é que
1: ela
0: e é por isso que ela depois não exige que as pessoas vão bem vestidas e isso tudo, porque como ela sabe, vai divorciar-se.
4: Sim, e também nós não, também é, não quero, ir, eu não quero prendas, é para vocês irem.
1: Olha,
0: ficou aqui dito.
1: Vamos falar sobre casamentos. 968-689-229, fala connosco, se já foste, dá-nos dicas. Olha, dá-me a mim dicas de devo começar primeiro pela bebida, como é que como para gerir tudo,
0: deve
1: para comer muito e beber muito.
0: Eu tenho uma dica
1: para conseguir fazer os dois.
0: Eu tenho uma, que é deves começar por não falar de divórcio. Acho que é um bom princípio.
3: É logo que ele vai.
0: Acho que era a Mega já a seguir. Podes contratá-lo para ser o DJ do teu casamento. É o DJ Godja, mas não sei se ele é assim tão acessível.
3: Eu achei que o dinheirinho não chega
0: para... É isso?
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0: Cafeína é o DJ Daddy, também o Plutónio, agora que são 4h26, se calhar precisas de alguma, porque esta hora dá aquela
1: beleza. Molência.
0: Ah, molência, eu escolhi molência. Giro, o Mateus escolheu ficar calado.
2: Porque eu estou efetivamente mal. Não, por acaso não estou, estou muito bem.
0: Tu és rijo.
2: Sou rijo.
0: És rijo.
1: Ora bem, olha, no teu primeiro casamento precisaste ser rijo.
2: Sim,
0: tu
2: sim.
0: Tu pediste dicas, será que o Alberto te vem dar alguma dica?
3: Olá, meus amores,
0: olá.
3: Como é que vocês estão?
0: Ai, como você
3: se por bem. Acaso o DJ Godja não puder ou não quiser, eu posso fazer isso, mas tenho de marcar com um ano de antecedência, ok?
0: Claro.
1: Pronto.
3: Beijinhos.
0: Já tens DJ para
2: Alberto
0: o teu casamento.
2: Faz casamento.
1: Aqui, batizados e casamentos.
2: Então, e Alberto, como é que é a playlist assim de um casamento? Tem que ser muito comercial, não é? Ou não?
1: Por acaso, olha, o casamento que eu fui agora, eles não passaram funk, Mariana, boa triste. Não passaram porque os pais do noivo
2: nem
1: não
2: um funk?
1: Não.
2: E os pais é que. Os pais é que pagaram?
1: Ah.
2: Não!
1: Aí
2: não!
1: É que
2: se,
1: não
2: eu pagar, se eu pagar o casamento do meu filho, vai pagar o que, vai passar o que eu não quero, vai, vai.
1: Mas olha, foi uma grande
0: playlist.
2: Não se apaixone, olha, só não se apaixone em mim, que amanhã não vou ao divórcio.
0: Olha, Ricardo Pérez.
4: Olá, olá, como é que estamos?
0: Olá,
4: tudo bem?
0: Olá.
4: Olha, quanto a casamentos, o meu...
0: Eu sinto sempre que o Ricardo se vai pôr-se num canto isolado para mandar um áudio.
4: Então, está difícil de ser porque sozinho não vai lá. Mas, Mateus, estás desde já convidado para o meu casamento. Pá, vais apostar bem alto nesse ano do divórcio e depois vais-me dizer que é para a gente ir dividir o dinheiro comigo. Portanto, acho que é um bom método.
2: Então, tu estás a casar, estás a contar casar com uma sugar mommy, Ricardo. Se vamos dividir coisas.
0: Olha, a tua mãe disse-te que maldade, Mateus, mais fé, por favor.
2: Mais fé nos casais. Pois
0: sim,
2: nos casais hoje
0: acho.
2: Em dia há muito pouca fé. Nos casais de
0: mas
2: hoje
0: tens
2: em
0: de
2: dia.
0: Ter um bocadinho mais. Ter
2: mas não
0: fé.
2: Temos que nos rir. Se eu estiver à mesa, o que é que tem graça? Tem de dizer, ah, vão viver felizes para sempre ou têm mais graça? Quando é que se vão divorciar? Eu acho que é esse
0: o Mateus é não, não és confundido com aquele tio que quer parecer fixe.
1: Yeah, eu também acho.
0: Ah, então
1: não,
0: e quando
1: o Mateus
0: é, que é o divórcio?
1: Quando
0: e
1: perguntarem, há alguém que impede? O Mateus é, eu digo já que isto vai correr mal.
2: Eu essa figurinha não faço. Essa figurinha é lógica. Eu levanto-me e digo, sejam felizes, eu acredito. E depois chego e digo assim baixinho, este aqui nem dois meses.
0: Olha,
2: é assim
0: podes dizer, tenho uma ode para tu fazeres no teu primeiro casamento. Nesse momento, tu levantas-te e na tua melhor imitação do JJ dizes, eu acredito.
2: Eu acredito! Eu acredito no amor! Ele hoje vai andar lá em Alvalade assim.
0: E ele também acredita ele que acredita. Hoje vamos ganhar. E ainda hoje também vamos falar sobre o jogo mais perto da hora do jogo.
2: Mais perto.
1: Exatamente.
0: Para nos acalmarmos aqui um bocadinho. Agora, pausa no casamento para te apresentarmos uma música que pode ser perfeitamente passada num casamento.
1: Exatamente.
0: Acho que deve até.
1: De Carol G.
5: Parte da criação desse disco
0: é o Zé Vida.
5: A partir de histórias que compartilham com você também, de tus fãs. Alguma história em específico que todavía te acuerdas? Así que vive en tu cabeza rent free.
6: Mis fans me dan muchas cartas. Dicen que encuentran mucha motivación y muchas ganas de ser quien ellos son por lo que escuchan en mis canciones. Me recuerdo una muy especial de una niña que es Stones. Me mandó fotos de cuando montaba en bicicleta, tomó por primera vez su moto y ahora está compitiendo y es una competidora impresionante. 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A veces creo que no tengo la magnitud de lo que de verdad esto puede
2: ser. Olha, Carol G, eu percebi isso muitíssimo bem. Eu vou dizer o que é que eu, porque a minha cabeça estava. Rent-free. Fica corrente,
1: mas, olha,
2: mas o Zé fala muito bem espanhol.
1: Pois fala lindamente.
0: Fala
1: podes ver a entrevista de.
0: Estou a brincar.
1: Podes ver a entrevista de Zé Vida a Carol G em New York City. Já está disponível nas nossas redes sociais e está incrível. Eu
0: por
1: acho que eles vão
0: está.
1: Casar, posso já dizer.
2: Pá, esta é
1: pois
2: das
1: é,
2: músicas mais, esta é das músicas neste momento mais ouvidas.
1: Do TikTok, pois
0: abres
1: é.
0: O TikTok e é logo. Ainda nem abriste. E já te estou a avisar que é isto que vais ouvir. Portanto, vamos ao lugar às novas de hoje. O foco para mim, com todo o respeito por Carol G, é o Zé.
1: Exatamente.
0: A entrevistar a Carol G. Portanto, vai às nossas redes sociais e aprecia esse momento. Antes disso, Baby Wow. Adoro o nome da música. Vamos a isto.

0: Carol G no lugar às novas de hoje na Mega com esta Baby Wow. São 4h34, nunca é demais repetir que Zé Vida entrevistou a Carol G.
1: Exatamente.
0: Tu podes ver tudo nas nossas redes sociais.
1: E fez a dancinha desta música, portanto vai ver que está incrível.
0: Por acaso é uma dança que eu acho
1: que era possível.
0: Que era mais ou menos possível.
1: Mas estás a ver, danças de TikTok deviam ser isto.
0: E esta dança podia ser uma ideia para danças de casamento, porque há muitas noivas e noivos que exigem às madrinhas e aos padrinhos que façam uma dança.
1: Uma dancinha.
0: E não esperem de mim que eu de repente seja uma personagem do Step Up.
1: Olha, e é assim, giro, eu gosto, mas acabou o Justin Bieber nos casamentos. Tá bom, mas cara, sou one less only girl.
0: Algo para dizer que eu estive num casamento há pouco tempo.
1: E foi.
0: Fui ao DJ pedir e uma amiga nossa em comum, por acaso, ouviu-me falar com o DJ e achou super estranho, comentou com as pessoas assim, pá, Pilar está a engatar o DJ, porque me ouviu a dizer baby. E era o meu pedido de música, do Justin. E ela achou que eu estava a chamar de baby.
1: Olha, posso-te já dizer, percebes? Essa mesma amiga é que
0: não
1: chorou de início ao fim.
0: Não é essa amiga, não.
1: Não é?
0: Essa amiga não foi ao casamento a que eu fui. Foi ao casamento a que tu foste.
1: Ai, que tu foste.
0: Não.
1: Dois casamentos diferentes. Ok, esqueçam isto. Bom,
0: não, mas há essa amiga que temos em comum, a Matilde Prata, que chora.
1: Ah, ele não tinha na playlist?
0: Não.
1: Ah pá, desculpa,
0: então
1: também...
0: eu fui lá dizer.
1: Quem
0: ou seja,
1: se calhar
0: tinha, mas ou seja,
2: ainda não tinha
1: chegado. Há bué clássicos, há tipo Chutes e Pontapés também é um grande clássico. Deezer também é um grande clássico.
0: Gosto imenso, mas nos casamentos às vezes.
1: Tá bom.
0: Pronto.
2: Então, mas há dança, são exigidas danças,
0: às vezes,
2: eu fiquei aí.
0: Eu já tive de entrar numa.
1: Olha, e pior,
2: credo.
1: Já tiveste de entrar numa. Olha, já. E esta deve-te calhar a ti agora, que é nas despedidas de solteiro, tu tens que pagar. A despedida de solteiro do noivo, no caso.
0: Quem disse?
2: Essa é outra, pois há umas que correm bem.
1: E eu,
0: gastas bem dinheiro. Isso depende.
1: Não é?
0: Eu acho que foi, não.
2: É, e imagina.
1: Das despedidas de solteiro, não pagaste a da noiva? Ela
0: não.
1: Pagou a dela?
0: Uhum.
1: E ela sabia as coisas?
0: Não.
1: Mas teve que só pagar e não me foi?
0: Sim. Não, ou seja, nós conhecemos minimamente, só que não dá para tudo. Se tu vais a pagar a viagem,
1: claro.
0: A roupa,
1: yeah.
0: Porque depois também há esses critérios. O vestido, onde é que fazes?
1: Opa!
0: Tudo, é muito dinheiro.
1: Um casamento é bem dispendioso.
0: Não
1: se casem. Esqueçam isso.
0: Eu por acaso não tenho nada ao sonho de casar, mas depois agora estive num que gostei e já quis casar. Isso depois
1: não,
0: também
1: é que é isso? É dires, tu queres, tu nem queres assim tanto.
0: Mas depois põe-me a ideia.
2: É, imagina também, como eu já sei de histórias, que é vais à despedida de solteiro, pagas o X e depois nem há casamento. Então o que é que eu fiz? O que é que eu andei?
0: Sim.
2: O dinheiro que eu gastei foi o quê?
0: Sim, sim.
2: Para andar
0: isso
2: aqui na Ramboia?
0: Acontecer.
2: O Ramboia passa em casa.
0: Tu eras menino de pedir o dinheiro, não era?
2: Normal. Normal.
0: Não eras, não.
2: Fiz isto com um propósito, que era isto de casar. Não te foste casar,
1: então...
2: o propósito tem que ser de volta.
0: Então manda para cá.
1: Por acaso, quer muito saber quanto é que tu oferecerias aos noivos num casamento?
2: Já, pois é.
0: Isso depende sempre
2: isso
0: da ligação
2: pergunta.
0: Que tu tens com a pessoa, não é? Porque tu vais a casamentos em que tu podes considerar aquela pessoa, pronto, gostas dela, mas não é propriamente
1: mas também, calma.
0: A tua melhor amiga.
2: Uhum.
0: E aí acho que dás um valor. Se for o teu melhor amigo ou das pessoas da tua vida, dás outro.
2: Mas aí, pois, posso dar. Aí é menos até. Porque é isso, tenho confiança para não dar.
0: Pronto, tu é que sabes.
2: Olha,
0: se não queres
1: pois,
0: ir ao meu,
1: pois não vais
2: valores,
1: ao divórcio.
2: Falando em valores, tenho aqui uma coisa para contar já a seguir. Porque há uma artista que todos conhecemos.
0: Sim, sim.
2: Que tem aqui um facto muito interessante.
0: Comprou, e que não podemos deixar passar.
2: Comprou o vestido dela de casamento na Vinted por um valor que digo já a seguir.
0: Eu acho que o absurdo era só teres dito o valor e não onde é que comprou.
2: Estraguei tudo.
1: Estragaste tudo.
0: Não sou a fazer.
2: Estraguei
0: é que para mim o inédito dessa notícia foi.
2: Comprar um vestido na Vinted.
0: Olha, de noiva, que é o teu vestido de
2: qual
0: noiva.
2: Qual é o valor? É bué da caro, não é? A seguir explica.
0: Eu também não sei muito bem, Mateus. Eu nesta não sou bem. Não.
1: Nestas também não sei. Não,
0: mas vamos saber. 968-689-229. Não, tu não te divorceste.
1: Sim, ontem.
0: Daquele primeiro casamento. Ai,
3: eu
0: bem.
3: Sei que tu gosta da fruta, mas essa é diferente.

0: Belle com esta Não Tiene Sentido, que se aplica a esta... É esta notícia, pelo menos, é o que eu acho.
1: Eu também acho, eu concordo.
0: Eu não sei se estás a par, mas a Belaia, artista, casou. E esta parte, ok, parabéns Belaia.
2: Exatamente.
0: Só que ela comprou o vestido dela na Vinted por 100 euros.
2: Ok, desculpa.
1: Eu sei fazer uma pausa dramática. Okay.
0: Eu sei, porque nós, isto é engraçado também. É que para Mateus esse era mais o choque.
2: Os 100 euros.
0: Os 100 euros.
2: Vinted, sim,
1: para
2: sim,
1: mim,
2: sim.
1: Para mim
2: ser
1: na Vinted. É Vinted.
0: Eu acho.
1: Mas, eu. Já, yeah, não. É aquela coisa, só vais usar uma vez e é meu. E
0: sim,
1: não é de mais ninguém.
0: É um bocadinho.
1: E não quero ser consumista, mas é tipo, é um dia.
0: Não,
1: é o dia mais importante.
0: Está bem, em que tu podes ser mais consumista.
2: Já,
1: é? Óbvio.
0: Sim.
1: E depois, imagina, há
2: é que
1: quem
2: se mete o vestido? Noivas, noivas que já tenham casado.
1: Recadação.
2: 9, 6, 8, 9, 2, 2, 9, onde é que está o vosso vestido?
0: A minha mãe tem guardado num. Sim, num armário específico.
1: Yeah. É isso. E depois é tipo.
0: Porque ela disse, se eu quisesse usar, está guardado para mim, impecável, não sei.
1: E se calhar um dia vai querer passar a ti.
0: Exato.
1: Estás a ver?
0: Não sei se entro, mas sim. Ou se vou casar. Há várias questões.
1: Mas
0: tivemos
1: isso.
0: Aqui uma mensagem muito engraçada, que eu me ri muito, a dizer que normalmente a Belaia estava bem, no geral, mas que desta vez não fez gostoso.

0: compararias o teu vestido na Vintage? Sim, não.
1: Mas muita atenção, porque hoje em dia há muita gente que aluga vestidos também para ir aos casamentos.
0: Mas
1: que
0: para
1: é outra
0: isso,
1: coisa.
0: Mas de noiva é diferente ou não?
1: Mas mesmo assim, eu também não sei se concordo. Vais pagar 100 euros por um vestido que vais ter de devolver?
0: Mas aí não me choca tanto.
1: Ah, pá, não. Então, depois vendes tu.
0: Ah, pois, está bem, já
1: compras e depois vendes tu, então.
0: Pois, pois.
1: Para
0: é.
1: Que é que eu vou gastar 100 euros? Ah, mas o vestido não vai ficar para mim.
0: Tá bem,
1: compra
0: mas,
1: um novo
0: mas
1: porque... e depois vende.
0: Então, mas vais usar e vais vender? Ah, na... ok, está bem.
2: Não,
0: é que
2: já...
0: não, é que também há histórias de quem usa com etiqueta escondida e devolve.
1: Ah, não, não.
0: E eu achava
1: isso
0: que era
1: não,
0: essa a sugestão.
1: Não,
0: e eu,
1: não.
0: Há muito gosto.
1: Pois
0: há,
1: pois
0: há.
3: Eu fiz aqui uma pesquisa, certo. E a média está nos 1.000.

0: Nascente de talentos.
1: Phoenix, RDC também, o Wattpad Gang e Neni, V-Block aí a representar.
2: Ora bem.
1: São 4h52 e se por acaso queres ter um bom casamento,
2: olha,
1: nós
2: é bom
1: temos
2: que
1: aqui uma ajudinha.
2: É
1: o nosso contributo.
2: Para o vestido, se calhar.
1: Sim, é só para o vestido.
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3: Mas levas um bom vestido.
1: Não, isso vai estar impecável.
3: Se gastas tudo no vestido. Agora, isto não te chega assim paraquedas. Os 10 mil euros tens de ligar, pelo menos.
1: Tens de lutar, tens de esforçar um
3: 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Também não é gastares 1 euro agora que te vai estragar já o casamento.
1: Nem o dia.
2: Exatamente. Pronto.
3: E habilitas-te a ganhar. E na próxima quarta-feira, ligam-te às 9h15.
1: É verdade.
2: 10.002 euros, muita guita.
1: Uau!
2: Eu não estava à espera, mas eu gostei.
1: Na Mega, segues agora com Somber. Nós gostamos muito dele.
2: Assumi que nós gostamos as três.
1: Ok,
2: e vocês gostamos.
1: Dizem que sim, dizem
2: sim,
1: que não.
2: Sim, we love Somber.
1: Pensar.
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0: Passam 4 minutos das 5 da tarde. Seja muito bem-vindo ao Drive-In, onde ficas agora informado das trinhos com a Ana Paula Santos. Boa tarde.
1: Olá, boa tarde. Uma infestação de moscas obrigou hoje ao cancelamento das aulas em várias escolas do Conselho de Vagos. A decisão foi tomada devido à suspensão das refeições. PSD e Chega voltaram a trocar esta tarde acusações no Parlamento. O debate sobre as propostas do Chega para reduzir o IVA dos combustíveis para a taxa intermédia terminou em acusações. O André Ventura apelou ao PS para viabilizar a proposta, criticou a ausência do Governo no debate. O líder parlamentar do PSD, Hugo Soares, acusou Ventura de estar a enganar as pessoas. Cimeira entre os Estados Unidos e a China. Os presidentes Trump e Xi estão reunidos na Casa Branca. Antes do encontro, ambos falaram. O presidente chinês reiterou que ambos têm uma boa relação, que se respeitam e que as portas da cooperação entre os dois países estão abertas. São as leis de Klopp na seleção alemã. A hora de jantar é sagrada. Os telemóveis estão proibidos antes dos jogos. Não há barbeiros pessoais no hotel do estágio. A presença da família é permitida, mas com muitas restrições. Novas regras do novo selecionador Jürgen Klopp para manter o foco. A Alemanha joga hoje com os Países Baixos, o primeiro jogo da Liga das Nações. Mas nós por cá, tenho a certeza, vamos estar de olhos postos em Alvalade. Às 7h45, Portugal recebe o País de Gales a contar para a Liga das Nações.
0: E vamos mesmo.
2: Mais perto do jogo, vamos falar sobre isso. E parece que, segundo aqui a nossa Ana Paula Santos, o Jürgen Klopp vai aqui voltar. Vamos voltar a ter medo da Alemanha.
0: Sim, sim.
3: Eu
0: estava
3: pensando, eu fiquei já, eu já mas estou.
0: Não é, vou ficar. Eu fiquei automaticamente quando ouvi. Obrigada, Ana Paula. Voltamos a falar então às 6. O tempo para amanhã, Mateus.
2: E para amanhã podes contar com céu pouco nublado ou limpo e uma pequena descida da temperatura no norte e centro, mas a subida da mesma no Algarve, portanto lá em baixo, o
0: está
2: calor.
0: Está o tiro-lir-lir.
2: Também.
0: Também
2: está. As máximas são de 29 graus para Braga, 22 para o Porto, 29 para Viseu, 21 para Aveiro. Coimbra a chegar aos 27 graus de máxima, Lisboa aos 31, Évora aos 36, Faro aos 34.
0: Fogo, tanto, parece que agora disseste
2: mesmo. Está lá em baixo.
0: Pois é.
2: O tiro lindo.
0: E é já a seguir que vamos falar de hábitos absurdos.
3: Olha,
0: que
3: tenho
0: tu tens.
3: Este, quando alguém diz a expressão, eu tenho que completar.
0: Epá, e que ninguém percebe, tipo, santinho. Porquê que se diz? Ninguém sabe.
3: E ninguém fica santo. Já disse ao Mateus e ele continua mal comportado.
0: Exatamente. E vais ficar a saber o significado já a seguir.
3: Boa.
0: De todas elas.
3: Muito bem. Na Mega, segues agora com mais música nova. Gracie Abrams são... 17:07.

0: tapete 10.
1: Diz o peruca.
2: Ora bem.
0: Então não é boa barra?
2: Sim, pronto, vamos seguir em frente.
0: E por acaso a curto bué do nome Aladino. Pede um seja o Aladino.
2: Foi um total de zero pessoas.
0: Mas não, acho que vão concordar.
2: Aladino é um bom nome, é verdade. Para se pedir desejos, não há outro a quem tu podes recorrer. Agora, nós vamos falar sobre hábitos estranhos que nós temos. Isto porque ontem, a Margarida, estávamos aqui em estúdio e sobrava um mini croissant muito pequenino.
3: Muito pequenino.
2: E nós já tínhamos comido muito. E ela disse, alguém quer este bocadinho de croissant? Não, não, não. E ela, oh, de certeza, não. Não. E ela vai pôr o mini croissant ao lixo e dá um beijinho
3: no croissant.
2: No croissant. E eu fiquei, ah, eu também faço isso.
3: E nós
0: eu fiquei, o quê? Nunca fiz isso. E
3: epá,
0: elas, o quê? É bem comum dar-se beijinho às coisas antes de pôr no lixo.
2: Só que nós damos por razões diferentes.
3: E nós damos por razões diferentes.
2: Eu dou porque a mim me foi ensinado que, como estamos a fazer uma coisa má, não é? Que é desperdiçar a comida, mesmo que seja um mini.
1: Compensas com beijinho.
2: É meio que pedir desculpa, é só tipo.
1: Pronto.
2: Peço desculpa por este.
3: Mas faz isso então com tudo.
2: Agora assim de repente.
1: Sim, antes de deixar o ex-namorado embora, antes de terminar
2: não,
1: a relação,
2: sempre
1: é Deus.
2: Linguado.
3: Mas eu é tipo.
1: Fica bem.
3: E não, mas imagina, se deixares arroz fora.
2: Sim, sim, normalmente faço
1: como
2: isso.
1: É que estás um beijo ao arroz? É uma colher de arroz.
2: Não, porque o beijo não tem que ser. Ou
3: mesmo
2: seja,
3: no beijo.
2: Não tem que ser um beijo mesmo a tocar nas coisas.
1: É tipo, adeus.
2: É tipo, está aqui. Não, é que está aqui, faz sempre o som e às vezes não toca. É como às vezes cumprimenta as pessoas.
3: Yeah,
2: e não dás mesmo o beijo.
1: Um beijo aéreo.
2: É.
3: Sim, okay. É isso.
2: É um beijo.
3: Tu dás por essa razão, porque foi a tua família.
1: E tu?
3: Eu é religioso. Uhum. Eu só faço isto tipo com pão, com alguma coisa que envolva tipo farinha, porque é o corpo, meio que é corpo de Deus.
2: Pronto. E aqui o Sérgio diz, exatamente, na minha zona é apenas o pão porque é sagrado.
3: Exato, é sagrado. Corpo de Deus. Porque a hóstia também é assim.
1: Nunca.
2: Eu sou.
3: Yeah, eu cresci num colégio católico e por isso isto faz todo sentido.
1: A hóstia.
2: Vai de hóstia. Sou eu.
3: É mais ou menos isto.
2: É mais ou menos isto que
3: mas
2: acontece
3: como este,
2: aqui.
3: Há milhares de coisas que nós fazemos, tipo espirras, santinho.
2: Digo sempre.
3: Porquê?
2: Não sei porquê.
3: Exato.
2: E tu sabes neste momento, não sabes?
3: Agora
2: tu estás
3: sei.
2: Em vantagem.
1: Vamos falar
3: mas
1: sobre
3: vamos falar.
1: Todas estas coisas. 968-689-229. Partilha hábitos connosco, eu também tenho
2: sabe
1: alguns.
2: Sabe o que é que eu me lembrei agora com esta brincadeira? Que não é nada boa.
3: É okay.
2: Disseram santinho e eu pensei em Santini. Portanto, Santini, se
3: podes
2: nos
3: enviar.
2: Estás a ouvir. Ainda
1: olha,
2: chega bem a tempo até às 19.
1: Já não estamos no tema. Estamos a migrar para outro, para este dos hábitos. Portanto, queremos falar contigo sobre isto. Mas há bocado falámos sobre casamentos. E eu sei que ter uma banquinha do Santini no casamento
3: é uma cena agora.
2: É cool.
3: E não é só.
1: Cool.
3: E aquela, aquela cadeia de que... fast food também agora está em todos.
2: Já sei qual é. A Smash.
1: A da rua.
3: Também é essa.
2: Smash.
3: Mas é a gigante também tem.
2: Ah, gigante.
3: Double cheese em todo lado.
1: Ah, é?
3: Sim, no final da noite
2: estão lá a entregar. Mas por isso é que eu aqui mencionei uma marca que eu gosto, porque já vi também que funciona as marcas juntarem-se a casamentos e eu não preciso de pagar.
3: Ora bem.
1: Mas
3: ou
1: cuidado.
3: Então depois vêm dispor e dizer que
2: eu mas eu sou, mas eu sei fazer.
1: Cuidado como tratam. Se vão fazer
2: mas isso,
1: casamentos.
2: Cuidado sempre,
1: em
2: não
1: parcerias.
2: É casamentos, é na vida.
1: Claro, exato. Não, cuidado sempre, mas é assim, ainda para mais, se tens uma posição e trabalhas assim. Trata bem as pessoas, não te custa nada. É de ficar aqui o meu reparo.
2: E não te custa que... nada, não. Nunca fez tanto sentido.
3: É, não custa mesmo nada, borla.
2: Olha a borla de Berlim. Desculpa, eu não consigo parar. Alguém pode lançar a música, estou a brincar.
3: A chegar a Sabrina Carpenter. Tá,
2: exatamente.
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0: Grace, quando são 5h31, estás a ouvir o Drive-In, Pilar Lourenço, Mateus Lourenço e também Margarida Borrego. E nós temos hábitos, uns mais estranhos do que outros.
1: É verdade.
0: E não sabemos bem porquê, de onde é que vem. E a nossa especialista, Margarida Borrego, seja muito bem-vinda ao nosso programa.
1: Fui pesquisar, não sabia nenhum deles.
0: Boa.
1: Ah, não, sabia o do dares um beijinho ao pão.
2: Porque tu fazes.
1: É exatamente.
2: Eu e a Pilar
1: isso.
2: Também têm esse hábito. Eu, por exemplo, nunca dei beijinhos
0: e
2: a
0: agora
2: nada
0: vais dar,
2: antes
0: sim
2: de meter
0: ou não?
2: No lixo.
1: E a partir de agora vais dar?
2: Não, e a partir de agora vou continuar a minha vida como tenho vivido, que é sem dar beijinhos.
1: Olha,
2: a coisas antes de meter.
1: Quando formos desta vida, depois vais. Eu não te vou encontrar.
0: Mas não vais
1: claramente
0: continuar sem dar beijinhos no geral. Cumprimentas as pessoas.
2: Não, claro, dois beijinhos, às vezes em contextos diferentes. Um beijinho, porque tem que ser.
0: Claro. E temos aqui.
2: a graça. Ai,
1: ela continua.
0: O Rui.
3: Boa tarde, meus meninos.
0: Olá.
3: É a primeira vez a falar com vocês agora da parte da tarde, né? Olha, essa por acaso do Santinho, eu acho que sei a resposta, pelo menos é o que me diziam quando era mais novo. Não se devia dizer Santinho. Devia-se de saúde, porque antigamente as pessoas quando apanhavam uma gripe, quase certamente, pá, iam para o céu, né? Porque não havia antibióticos nessas coisas. Então as pessoas diziam logo, olha Santinho, pronto, já naquela de, olha tadinho, vai desta para melhor. Por isso é que se deve sempre de dizer saúde, é desejar saúde e não dizer Santinho.
0: Eu ando a desejar a toda a gente da morte então.
1: Eu ando a dizer Santinho.
2: Eu digo sempre, quando eu ouço espirros, saúde. Mas agora, o cheiro do espirro.
0: É pá, que toda a gente sabe como é que é o cheiro do espirro.
2: Toda a gente sabe que os homens são.
1: Mas olha, diz Santinho porque é um pedido de proteção divina ou uma bênção rápida para a alma.
2: Então e mais? Quais é que sabes
0: muito
2: mais?
0: Bem. E eu bem preciso então. Digam-me todos. Santinho.
1: Olha, o hábito de dar um beijinho ao pão é nasce de uma profunda reverência religiosa e cultural pelo alimento.
2: Okay.
1: Visto antigamente como algo sagrado. Bater três vezes na madeira.
2: Sim.
0: Ah, eu faço muito.
1: Acreditavam que as árvores eram habitadas por espíritos, fadas e divindades da natureza.
0: E a Floribela veio também comprovar.
2: Pronto, e dá pancadinhas no
1: Mãe,
2: tronco.
1: Dá-me um sinal.
2: E dar ali aquelas pancadinhas no tronco era, olha, arvorinha.
1: Olha,
2: estou aqui contigo, amor. Está bem? E pronto.
1: E porquê que tu
0: porque
1: entras
0: quando
1: com...
0: eu te vejo, eu vou ficar calado. Era que devia ter feito.
1: Porquê que tu entras com o pé direito, supostamente?
2: Sim.
1: Porque, segundo os romanos, achavam que o lado direito trazia sorte e o lado esquerdo é da maldade. Whatever this means. Oh pá, desculpa, os antepassados também.
2: Por isso é que
1: não
2: a esquerda italiana é sinistra, sabiam? Eu gosto bem. Pé esquerdo, tipo, a jogar à esquerda é sinistra, é italiano.
0: Ah, okay.
2: Pá, pronto, achei por bem dizer.
0: Não, e bem.
2: Não é bom, não é bom.
0: Não é.
2: Tudo bem, imagina, não é bom, não é bom. Não é bom, não é bom.
0: Oh, meu Deus, calma. Eu não preciso reagir a tudo com um grande sorriso, um aplauso. Posso ficar entre eles.
2: Mas a cara que tu fizeste foi para que é que tu estás a falar?
0: Não,
2: estou a falar porque é o meu trabalho.
0: A cara é minha, e tu é que sabes o que é que a minha cara diz. Então pronto, eu escuso de vir trabalhar e tu dizes, fica aqui só, e tu dizes, a cara da Pilar quer dizer que são 5h34. Fizeste muito bem participar, Mateus.
2: Pronto,
1: eu acho que foi
2: obrigado.
1: Muito bom.
2: Eu agradeço.
1: Eu gostei. É isto. Ai, deixar a mala no chão, dá azar.
0: A minha está em cima
2: da mesa.
0: Isso
2: é que eu não percebo, mas deixar a mala no chão o quê?
1: Estás
2: de mochila, chegas
1: feng shui...
2: a um sítio.
1: Diz que são o chão.
2: Opa!
0: Chão
1: concentra uma energia de descarte e impureza.
0: Chão sujo, chão sujo.
1: A mala que carrega os teus pertences mais valiosos.
2: Ah, estou a perceber.
1: E portanto,
2: okay,
1: representa a riqueza e a energia.
2: Mas
1: virtual.
2: Depois nada faz sentido, porque há a cena do grounding. Fazer grounding é bom porque é bom
0: estás,
2: boas energias. Yeah. Mas a mala já não
0: já
2: pode
0: não
2: ter grounding.
1: Mas uma coisa,
0: isto
1: é
0: lembrar
1: os sketches do
0: ruído,
1: século XXI.
0: Depois temos de ver as alíneas.
1: Exato.
0: E conforme. Essa ainda
2: conforme.
0: Não sabemos
1: e
0: muito bem.
1: E conforme o tempo.
0: Olha, temos aqui uma mensagem que, pá, é assim, eu acho isto bizarro. Que é, um dia vou gravar alguém a espirrar. Ah, ok. Não é o bizarro, não foi isto que eu achei. Eu pensei foi no cheiro do espirro só.
2: Ah, okay.
0: E no áudio não vou sentir.
2: Ai, pronto, olha, eu hábitos assim não tenho. Ou seja, tenho,
1: não tenho.
2: Normais tenho. Volumes para mim é tudo em número par.
0: Ah,
2: volume
0: esses?
2: Do carro, volume da televisão. Eu sou um bocado, eu tenho OCD. As coisas estão sempre direitinhas. Eu chego a casa, descalço-me. Os ténis, não está um a olhar para o oeste e outro para este. Estão os dois a olhar para norte, os dois a olhar para sul.
1: Yeah, isso é
2: pronto,
1: OCD.
2: Tenho isso.
0: Não, é claramente.
2: E quando era mais miúdo era pior. Entretanto fui-me tratando, autotratando.
0: Certo.
2: Eu antigamente, antes de ir dormir, tinha a almofada encostada à parede.
0: Certo.
2: E eu, batia três vezes na ponta da
0: almofada. Na madeira?
2: Também. Ajeitava três vezes a almofada de um lado, três vezes a almofada do outro, batia três vezes em cima dela, metia a cara de um lado, metia a cara do outro e depois é que.
1: Isso é o sim.
0: Não, isto, eu acho que assim isso, é, que... isso é ser simpática.
2: E assim e é que eu adormecia aqui o maluquinho, mas agora está. Agora já está tudo melhor.
1: Agora já tá... É hábito. Quantas vezes é que deixa a porta do carro estar mesmo fechada ou de casa?
2: Ah, sim, isso também. Mas a do carro toda a gente faz.
1: Sim.
2: Trancas o carro. A Mariana de Merri, ela não faz.
1: A Mariana deixa a porta aberta a qualquer pessoa. Nem sabe estranho.
2: Não, eu tranco, verifico, volto para trás.
1: Olha, a Ana disse: deitar o lixo fora depois do pôr do sol é deitar dinheiro fora. Ah, agora é que dizes.
2: Nunca ouvi isto.
1: Então, boa. Então diz uma coisa, Ana, que é: o lixo vem quando? É que na minha rua só vem à noite, portanto é para pôr no final do dia. Portanto, eu não sei o que é que ela está para aqui a dizer.
2: E a rua onde o lixo não vai.
1: Pois é, isto realmente faz sentido, que eu estou aqui
0: pela amargura. Está a fazer todo sentido. Richie Campbell, agora com Water.

0: com The Bowser. E connosco também, Pilar Lourenço, Mateus Lourenço e também Margarida Berreia, que falamos sobre hábitos estranhos. Fazer o drive-in é um hábito que se...
1: está a entranhar-se.
0: Exatamente, mas ainda é muito estranho. Portanto, contamos com a tua ajuda.
1: Exato.
2: E hoje ainda não mencionei a minha avó.
0: Pensei que ias cantar. E hoje a cantar. Pois não, ainda não falaste muito da tua avó neste novo horário.
2: Estou-me a habituar.
0: Sinto falta disso.
2: Estou, quando eu me senti mais à vontade. mas agora lembrei-me dela porque lá em casa, não sei se é só na minha, quando se perde alguma coisa, o que é que a minha avó faz? Deixa cá amarrar a pata ao diabo e vai. E pega num pano qualquer e amarra à porta. Um pano qualquer e vai e diz: deixa cá amarrar a pata ao diabo, que isto não se encontra.
1: Credo.
2: E pronto, e assim. Mas
0: e acha que se encontra quando ela faz isso?
2: Claro.
0: E encontra?
2: Sim, normalmente as coisas em casa encontram-se, não ficam
0: e
2: perdidas.
0: Não foi por causa disso.
2: Agora, não sei se é por causa disso, claro. Não sei. Não, não é.
0: Não é, exato.
2: Mas é um hábito.
0: Como ela realmente,
1: é um hábito de coisas que
2: é igual a bater o.
0: Sim.
2: Três vezes na madeira e tudo mais. Certo. É uma dessas. Do amarrar a pata ao diabo. Deixa lá ver o que é que o senhor Google.
1: Amarrar a pata ao diabo. Também nunca ouvi.
2: Nem vou achar de GPT,
0: não.
2: Vou.
0: Essa aí também não conheço.
1: E depois há aquelas que tu dizes que são tipo. Nem sabes bem o que é que significa, só dizes porque toda a gente diz. O Santinho é uma delas.
0: Certo.
1: Mas é tipo, como é que estás? Vai-se andando. Deus me livre. É pá, de onde é que tu vais buscar essas?
2: Ah, pronto, isso é tradição.
0: Essas,
2: não é?
0: Aí é.
1: Mas sabes o que significam?
0: Não.
2: Vai-se andando, okay. Vai-se andando.
0: Não, e o Deus me livre é tipo, que isto não me aconteça. Ah, pá, Deus me livre, isso é que não.
1: Yeah,
0: agora,
1: é, Deus me livre.
0: Agora, são expressões, eu acho é que são expressões que nós, se calhar, dizíamos assim: ai, a minha mãe diz, sei lá, credo, oh meu Deus,
1: credo.
0: Ou não sei quê, e nós não vamos dizer, eu já dou por mim a usar. Ai,
1: pois
0: credo,
1: já.
0: Ai,
1: que. Olha, e depois é tipo, não sabes traduzir.
2: O João diz: se vejo uma escada na rua, nem penso em passar por baixo. Também há isto com postes e sinais, sem amigos dizem, pá, não passo por baixo.
1: Mas essa também não sei porquê.
2: Ele a mim diz-me que é, se passas por baixo, nunca mais cresces. Mas eu não sei, era um amigo meu que também é baixinho.
1: Essa não era, e nunca mais casas é o quê? Ah, se sentares na cabeceira da mesa.
0: Se te varrerem os pés.
1: Ah, e cabeceira da mesa?
0: Essa não sei, mas acho que se te varrerem os pés não casas.
1: Ah, e não é na cabeceira, é numa num canto da mesa.
0: Certo.
1: É que não casas.
0: Se calhar estás. Vês, então de repente nós não podemos fazer nada.
1: Pronto, então vamos ficar aqui, olhar umas para as outras.
0: Olha, aqui a Alexandra está a dizer, Santinho, porque se pensava quando espirravas, afastavas os demónios.
1: Ah, estás a ver? E depois há

0: supostamente isso faz e ultimamente.
1: Muito bem. 968-689-229, conta-nos que hábito estranho.
0: Nós julgamos.
1: Ah, pá, ou talvez julga um bocadinho, já se
0: não permitemos.
1: Nega, Mateus, então.
2: Brrr.

0: Bárbara Bandeira com Mau Olhado, que também é algo que se diz muito, até exato, demasiadas vezes, quando algo te acontece de mal.
1: Yeah, porque que será
0: nem
1: que
0: tudo
1: se
0: é mau olhado?
1: Mau olhado?
0: Porque alguém desejou-te.

0: Mal. Mal. Só que às vezes nem tudo, pronto, é só a vida a acontecer e acontecem coisas boas e coisas más, como dizem os desserts. Mas sobre isso falamos já daqui a pouco. Agora temos aqui o David.
1: Olá, corações. É no bico da mesa, no canto da mesa, no bico da mesa, porque não tem filhos. Por isso é que as pessoas não querem que fique no bico da mesa. Porque dizem que depois não se tem filhos.
0: Ah, isso é que não.
1: Não tem, não tem de quê.
2: Ah, muito obrigada.
0: Pronto. Eu já não ia agradecer.
2: Imagina, eu inventei completamente quando disse não ia casar.
0: Estavas a confundir. Essa aí é do varrer os pés.
2: Estás a ver aqui.
0: Tem atenção, Marga, se queres casar. Tu que queres casar. No fundo é isso.
3: Todos aqui queremos casar?
2: Ah, sim, Ana. É pá, olha, sério, dá-se. Não
0: sim.
2: Dá também.
0: Eu prefiro já não ter. Estou como ao Cristiano Ronaldo na conferência.
3: Estás a desfrutar.
0: Já acho que é uma fase da vida em que não, já não se faz planos, é viver o presente.
2: Exato.
3: Olha, o Alexandre diz-nos que toda a vez que sai de casa, diretamente do Brasil, tranca a porta, dá justamente 3 passos e volta para conferir. E o pior é que faz isto todos os dias.
0: Ai.
3: E um grande abraço, deseja-nos eles e eu deseja-nos ele.
2: Sim, nós desejamos tudo bom, no fundo.
0: Olha, eu devia fazer mais isso. É o Alexandre, não é?
3: É.
0: Pois, porque ao menos não se esquece das chaves.
3: Temos aqui debaixo da escada da azar, passar por cima de uma pessoa é que não se cresce, passar por cima de alguém.
0: Mas como é que eu passo por cima? No sentido figurativo? É que aí eu sei que na vida
3: não, naquela brincadeira do tipo educação física.
0: Então, mas aí os professores então. Os professores então é que nos pediam esses exercícios.
3: Pois olha, não sei, muitos hábitos estranhos no nosso WhatsApp.
2: Há uma coisa que tu dizes, imagina, eu faço bem isto, que é quando tiro o ferro da ficha.
0: Ok.
2: E tipo, tiraste o ferro.
0: Ok, ficas a dizer assim, não voltes para trás.
2: Para eu me lembrar que
0: eu
2: disse
0: isto. Eu faço isso com as chaves.
2: Yeah.
0: Tens as chaves, olha, tiraste, arrumaste, tens as chaves. Ah, que giro. Somos mesmo divertidas. O ser humano é mesmo melhor que o robô, não é, Mateus?
3: É verdade, eu concordo.

0: Boa viagem, quando passam 3 minutos das 6 da tarde, estás com o Drive-In até às 7 e ficas informado das Three News com a Ana Paula Santos.
1: Mais de 400 operacionais, apoiados por 12 meios aéreos, tentam controlar um incêndio em Almalaguês, no distrito de Coimbra. De acordo com a Proteção Civil, é um fogo que está muito próximo da aldeia de Tremoa de Lá. As chamas lavram numa zona de mato e eucaliptal, numa área sem acessos. A Ministra do Ambiente acusou o líder do PS de irresponsabilidade e falsidade. Ainda as 132 toneladas de combustível da reserva estratégica armazenadas em França, colocadas sob suspeita esta manhã pelo líder socialista, a Ministra do Ambiente esclareceu que se trata de menos de um décimo do total e que estas toneladas estão em França porque, depois do encerramento da refinaria de Matosinhos, Portugal viu a sua capacidade de armazenamento reduzida. No Parlamento, José Luís Carneiro admitiu que podia estar errado, mas que o alerta foi serviço público. O Governo aprovou hoje em Conselho de Ministros a extensão do metro do Porto ao centro de Gondomar e do metro e metrobus para a Trofa. Atenção a quem vive no bairro de Alvalade, em Lisboa. Vão ser hoje libertados 30 mil mosquitos estéreis na freguesia. Não é para usar inseticida. É que estes mosquitos são machos e por isso não picam e têm uma função importante. Vão tentar reduzir a população do mosquito tigre asiático que anda por aí e que pode transmitir doenças como o dengue, o zika e a febre amarela. Que para já é um projeto piloto. Se correr bem, em maio haverá mais mosquitos estéreis à solta na freguesia de Alvalade.
2: Eu quando ouço estas coisas, é assim, ainda bem que existem pessoas que trabalham, que têm estes trabalhos, porque é assim, mesmo. Tu já viste como é que vão agarrar os mosquitos e meter os mosquitos?
3: E o Mateus a pensar assim, eu estive em Alvalade ou por aí.
2: É pá, assim, olha, ainda bem, a ver se tratam do tal mosquito tigre asiático.
3: Mosquito. Boa, é isso.
2: Mas decorei,
3: mesmo.
2: Decorei, não.
3: Decoraste muito bem. Amanhã tens mais Three News no Snooze a partir das 7 da manhã e ficas agora a saber o tempo para amanhã também.
4: E para amanhã podes contar com o céu pouco nublado ou limpo, com uma pequena descida da temperatura no norte e centro e subida da mesma no Algarve. As máximas são de 29 graus para Braga, 22 para o Porto, 29 para Viseu, 21 para Aveiro, Coimbra a chegar aos 27 graus de máxima, Lisboa aos 31, Évora aos 36 e Faro aos 34.
3: E eu só quero dizer uma coisa. Portugal! Já a seguir é sobre o acontecimento de hoje que vamos falar, portanto,
5: óbvio.
3: Fica desse lado, 968-689-229. Primeiro tens Olivia Rodrigo.

0: 6:15 é a hora perfeita para ficares super informado de que hoje regressou mais uma temporada de Cala-te Boca.
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2: Melhor forma com estes meninos aqui!
3: Que é mesmo?
1: Yo.
0: Conta aí.
3: Conta aí.

0: Acho que depois deste momento já deves ter percebido quem são os convidados.
1: Eu não,
0: não, ainda não. Já percebeste, Mateus?
2: Sim.
1: Boa, tu és muito inteligente, Mateus.
0: Sim. Desert foram os primeiros convidados desta nova temporada de Cala-te Boca e ainda mais especial porque esta nova temporada tem o apoio de Clean&Ants, Comedomed, Peeling da Aven, menos 92% de borbulhas em 15 dias.
2: Muito e bem, do nosso apoio.
0: Dar certo.
2: E do nosso apoio precisa Portugal.
0: Pois é.
3: Portugal!
0: Portugal!
2: 968-689-229. Se calhar estás a caminho do jogo.
0: Pois é.
2: Se calhar certo. Vais ao jogo, se calhar vais ver em casa. Previsões para hoje, quem é que marca, se estás feliz com o JJ, vamos falar sobre isto.
0: Vamos, já a seguir. Primeiro ainda tens a chegar Tame Impala com o que nós não vamos ser, loser.
1: Não, não.
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0: seja assim esta noite, que estejamos todos muito mais tranquilos depois do jogo que começa já às 7h45. Portugal vai jogar e vai ganhar, é o que eu sinto. Vamos aqui passar o áudio do Arnaldo.
1: Oh, malta, em relação ao jogo de mais logo, eu creio que o Martínez vai marcar dois.
0: Também acho que sim. Acho que vai.
2: Tu nem me fales no Martínez.
3: Qual Martínez?
0: Já foi. Ganda, JJ, o primeiro.
4: Malta, já 11. O primeiro 11 de Jorge Jesus.
0: Oh, meu Deus.
4: Vou passar a ler.
0: Ronaldo e mais quem?
4: Diogo Costa, Cancelo, Ruben Dias, Renato Veiga, Nuno Mendes, Ruben Neves, Vitinha, o Bruno Fernandes, Pedro Neto, o Félix e o Cris.
0: Ganda Cris.
4: Ganda Cris. Cris não podia faltar. Mas ela... Pois é. Eu estou muito confiante com o Jorge Jesus.
0: Eu também estou confiante.
4: Eu acho que é com ele
0: que tudo vai mudar.
4: Eu acredito.
0: E há outra coisa que nós também temos de ter presente, que é, ele não sabe muito bem aquilo que vai acontecer, mas o hino, ele sabe.
5: Ele sabe.
0: E já a seguir...
4: Vamos passar alguns momentos da conferência.
0: Exatamente, eu adorei esse momento. Na Mega Sex, primeiro com Stella Lefty, não é a Stella...
4: A do Pingo Doce.
0: A
4: Stella está a pedir 2000 adiantado, 2000 antes, 2000 depois para ir ver podcasts. Quem quiser a Stella num podcast, prepara 4000 pauzinhos.

0: custa nada.
1: E hoje também há uma atuação imperdível no estádio de Alvalade.
2: É mesmo verdade.
1: Espero eu que seja imperdível.
3: E eu acho que...
2: Bom ou mau? Sim.
3: Eu acho que cantar o hino nacional também não custa nada.
1: Não.
3: Acho eu.
1: Quer dizer...
4: Sou português. Amo o meu país.
2: Nós é que tamamos.
4: Não sei o que é, como é que me vou sentir quando ouvi o hino nacional, mas uma coisa vos garanto. Sei o hino nacional todo.
1: Todo.
4: Isso
1: é os risos.
3: Este homem faz rir como há mais comediantes.
4: E portanto é uma mistura de sentimentos.
1: Ele é comediante.
4: Espero que... Mais nada que isso. Mais os sentimentos que outra coisa.
3: Pá, é que tudo o que ele diz.
2: Ele é direto e frontal.
1: Não, e quando ele diz assim: todo.
3: Todo. Seu hino nacional, todo.
1: Não, porque há muito a gente não sabe e é apanhado ali no momento.
3: E será que então é boa gente? Tu disseste, há muito boa gente não sabe o hino, então não sabe.
1: Não, não é boa gente.
3: Aqui não há. Aqui há inclusão. Sabendo o hino nacional, não sabendo.
1: Não sabendo, mas sabendo então, acho que melhor ainda. Pelo menos o JJ convém saber.
3: Olha, pronto. E esperemos que não hajam também mortes no jogo de hoje, obviamente.
1: Ah, não, porque mesmo que hajam umas balas.
5: Que alguns canais gostam de me atacar
1: e fala.
5: Tentam
1: não
5: me matar já há vários anos, mas isso não tem hipótese nenhuma, só mesmo com uma caçadeira. E mesmo assim. Ainda consigo me desviar da bala.
1: Imagina.
2: Pá,
5: Imagina.
1: É mesmo. Pá, não vale a pena tentar. Não vale a pena.
3: Ele hoje marca gol. Ele hoje marca em Alvalade.
2: Não é hoje.
1: Acho que ainda falta.
3: Não.
1: Acho que ainda falta, pelo
3: Olha,
1: menos.
3: Olha, mas já que falas nisso.
2: Não deve ser falta, não, não,
3: falas,
2: não falta muito.
3: Já que falas nisso.
1: Não falta imenso.
6: Boa tarde, Cristiano, Luís Silva para a B24. Uma pergunta simples. Preferias marcar o golo 1000 pelo Al Nassr ou na Seleção Nacional? Obrigado.
2: Nada.
7: Sabes a resposta?
1: Claro.
6: Pela Seleção, claro.
2: Não sabes.
7: Claro. Para mim era. Como diz o Mister, uns dias atrás, era a cereja no topo do bolo. Marcar uma golo 1000 na seleção era o culminar de algo. Mais uma história bonita.
2: Opa.
7: Não era definitiva, mas era uma história bonita. Oxalá, Inshallah.
1: Isto aqui é referência à Plutónio.
3: Oxalá, Inshallah.
1: Eu vou-te dizer uma coisa. Este homem já conquistou imenso e ainda não dá nada por definitivo.
2: Nada.
1: É só mais uma coisa.
2: Mas pode continuar.
1: Vamos a isto, Portugal!
3: Força Portugal!
1: Let's go! Como estamos sempre. Na Mega, Justin Bieber com Sorry.

0: É o drive-in, agora que são 6h50, o que significa que estamos a uma hora
1: do grande jogo
0: de Portugal.
2: Portugal.
0: Vamos e nós não vamos embora, exatamente, sem darmos aqui o nosso parecer.
1: Vai, Pilar,
0: eu vou dizer
1: é
0: sempre
1: marcar?
0: O mesmo. Cristiano Ronaldo vai marcar e vai ficar 2-0.
1: Ok, boa
3: eu previsão. Também, eu estou no 2-0.
1: Eu também estou no 2-0.
0: Ah, é?
3: Estamos os 3-2.
0: Só que há duas pessoas aqui que percebem de futebol e há uma que não, que sou eu.
1: Tu percebes do Ronaldo? Está bom.
3: Ninguém aqui percebe, a verdade também é essa. Mas,
0: não, vocês percebem.
3: Eu aposto em Cristiano e Bruno Fernandes, que pá, estava a ter desempenhos, vamos dizer, menos bons.
0: Ok.
3: Com o Roberto Martínez, e eu acredito
0: que agora com o JJ. Pois é, isso é um ponto importante, é que muda tudo também.
1: Yeah, eu acho que vai ser Cristiano Ronaldo também. Eu gostava muito, eu vou insistir nisto. Eu até ele marcar, eu não vou desistir dele, no Vitinha.
0: Ok.
3: Boa.
0: Acho que não vai acontecer, mas espero que aconteça.
1: Epá,
0: eu
1: também fico
0: não, eu não sei porquê, é só porque não estou a sentir, mas eu espero estar enganada. Desde que ganhemos, por
1: tu
0: mim,
1: ti,
0: pode ser o JJ
1: Ronaldo
0: marcar.
1: E quem?
0: Ronaldo,
1: os dois. Vamos embora.
3: Se tu estás a caminho do jogo, boa viagem.
0: Olha e desfruta e aproveita. E
3: grita
0: amanhã.
3: Por nós.
0: Amanhã estamos cá.
3: Estamos cá. Depois de uma vitória.
0: É verdade, vitória, espero eu. Entretanto, também ainda vamos falar com Zé Vida e perceber o que é que ele está a apanhar deste jogo, que eu acho que não sei se ele sabe muito bem.

0: com Talk To You e também já cá está Another One.
1: Another One.
0: E não é
1: Another
0: o DJ Khaled, é o Zé Vida.
1: Estou apanhadinho da voz.
2: Oh, olha, que já muito falámos de ti aqui.
1: Ai, foi.
2: Do lugar às novas dores.
3: Claro, foi. Claro que sim. É.
0: Passámos aqui a tua entrevista com
1: gostaram?
0: A Kelly. Gostámos muito. E ela também. E eu acho que é o que importa.
1: Meu Deus,
0: que ela até está o props pela pergunta.
1: Pois
0: e
1: é.
0: Sentiu-se mesmo que ela gostou. Portanto, Zé. Não
3: a partir
0: é
3: daqui,
0: nós, tu
3: olha,
0: deves procurar a validação
3: diferente.
0: Quando a Carol G.
1: Eu não sei. Sabem que quando vocês sonham uma cena e não sabem se é real ou se aconteceu
3: sim.
1: mesmo.
3: Ainda estás assim.
1: Eu estou um bocadinho assim.
0: Mas depois, quando percebes que é real porque foi, tens de atualizar o teu currículo.
3: E a tua dancinha?
1: A minha dancinha. De espanhol?
0: Sim.
1: Por acaso eu até soei bastante nativo, não é?
0: Tu até disseste José Pedro.
1: Pois, mas isso aí eu arrependi-me, eu devia ter...
0: Não, mas ficou bem.
1: Pronto, José Pedro, és minha persona alternativa, não?
0: Olha, tu estás também com voz de quem já viveu um grande jogo de futebol hoje.
1: Pois,
0: mas ainda não viveste.
1: Ainda não vivi. Vou viver aqui o jogo de Portugal contra
0: os canhões.
1: Muito bem.
0: É isso?
1: É só isso que importa.
0: É só saber cantar o hino.
1: Não cantar porque não sou Carol G, está bem?
0: Pronto, mas entrevistaste-te e já não foi nada mal. Zé Vida contigo até às 11 da noite, tens também Gracie Abrams e nós voltamos amanhã.
3: Beijo.
0: Às 3 da tarde. Beijinhos. 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

É o Teddy Swims a tocar na Maggie Kiss. É assim mesmo que se chama Mr. Know-It-All. Eu sou Zé Vida e estou por aqui até às 11 da noite. E chegou a altura de irmos até às redes sociais descobrir os temas que dominam o teu feed sem teres que fazer scroll e largar o volante. Vamos até ao scroll da noite de hoje. E começamos com novidades vindas de Itália. Está a acontecer mais uma edição da Vogue World, a celebração anual da revista Vogue, e desta vez está a levar até à capital da moda, a Milão, várias estrelas mundiais como Cardi B, Alex Cansani, ainda Alex Earl, Jennifer Lopez, Amelia Gray, Gigi Hadid, entre muitas outras estrelas. Portanto, se andas a ver vários vídeos de desfiles de moda pelo teu feed e não sabes o que é que isso quer dizer, é precisamente a celebração da Vogue World. Justin Bieber é o artista mais imprevisível do mundo e voltou a prová-lo. Sem qualquer aviso, Justin Bieber fez uma atuação surpresa no meio de um parque em Los Angeles. Agora imagina, era como se o estivesse sentado no Arco do Cego no Jardim do Morro, sentado na relva, e de repente começas a ouvir uma sessão acústica de Justin Bieber a meio da tarde. Há pessoas com muita sorte. Novidades de Bruno Nogueira, a série Ruído está de volta, a nova temporada está quase a estrear e os novos episódios vão para o ar todas as terças-feiras, aliás, na RTP e também na RTP Play. A estreia para o dia 6 de outubro, a partir das 10h30 da noite, e o elenco conta ainda com estrelas como Gabriela Barros, Albano Jerónimo, Cristóvão Campos, e atenção que o argumento foi escrito não só por Bruno Nogueira, mas ainda por Carlos Coutinho Vilhena e Frederico Pombás. Portanto, isto promete ser muito bom. O Presidente da República esteve reunido a só com o Papa durante 40 minutos na sua primeira visita oficial ao Vaticano, e durante esta visita António José Seguro renovou o convite para uma visita do Papa a Portugal em 2027. Portanto, em 2027 se calhar vamos todos ser abençoados pela presença do Papa no nosso país. Porque pela Mega és abençoado agora com um grande clássico de Adele que eu tenho a certeza que tu ouviste em loop durante muitos anos. Esta chama-se Rolling in the Deep.

0: seus vizinhos a tocar na Mega Hits e para mim música alentejana é sinónimo de verão, sol e calor, se bem que já estamos no outono apesar de não parecer. As temperaturas só vão baixar a partir da próxima semana e antes disso ainda vamos ter um fim de semana com muito calor e uma forte onda de calor e há distritos que vão chegar aos 38 graus, portanto se for o teu caso, muito boa sorte com isso. Já a seguir atacamos o lugar às novas de hoje, vais ficar a conhecer o single em destaque, mas antes disso, arrancam mais de 90 minutos de música sem parar por aqui pela Mega Hits, já a seguir com Alex Warren.
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Loner Johnny e Plutónio a tocar por aqui pela Mega Hits. E chegou a altura de ficares a conhecer o Lugar às Novas de hoje. E o Lugar às Novas de hoje, na verdade, é muito especial para mim, porque eu na semana passada tive a oportunidade de ir até Nova York para assistir em primeira mão ao concerto de Karol G, que ela vai trazer até ao Estádio da Luz no dia 18 de junho de 2027. Posso dizer que foi um momento muito especial, até porque tive a oportunidade de estar à conversa com a própria Karol G, e já podes ver essa entrevista também por Mega Hits Instagram. Antes disso, ouves o single em destaque por aqui, que é o número 1 no mundo todo, chama-se Baby Wow, junto a Karol G, a Rudeline e Rusovski, e ao Lugar às Novas de hoje da Mega Hits, põe mais alto e aproveita. Hey.

A lugar às novas de hoje de Carol G, Rudalaine Rosowski, Baby Wow, a música número 1 no planeta inteiro neste momento e que eu tive a oportunidade de ouvir ao vivo na Tropi Tour Viajando por el Mundo, que passou pelo MetLife Stadium em Nova York. Foi um momento inacreditável e é capaz de ter sido uma das melhores performances que eu já vi na minha vida. Portanto, fica aqui o conselho de amigo, garante já o teu bilhete para o concerto de Carol G em Portugal em 2027. Passei no dia 18 de junho pelo Estádio da Luz e garanto que vai ser uma noite memorável. Por aqui pela Mega, a DJ Godjay Jason Derulo.

Gitélio e o Wet Bad Gang com Álcool e Prazer a tocar na Mega Hits. E se por acaso o que te apetecer era ter um dinheiro extra, eu também te consigo ajudar com isso. É ficar desse lado, até porque há um novo valor em jogo no grandioso jogo da mala. E quem sabe se na próxima quarta-feira não te calha a sorte grande e acabas por ter o teu dia mais feliz do ano de 2026. Conto o valor em jogo já a seguir. Antes disso, há a música nova de Elderbrook e Bob Moses a chegar. Esta chama-se Inner Light.

É o novo single a solo de Jenny, chama-se Less Than a Lover, a tocar na Mega Hits. 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

Relógio marca agora às 8 da noite. Boa quinta-feira, estás na minha companhia Zé Vida por aqui. Sei que estou com a voz um bocadinho apanhada, o que nem faz muito sentido, tendo em conta o tempo que está, mas na verdade já estamos no outono, portanto eu acho que o meu corpo não está a saber lidar muito bem com isso. Mas de qualquer das formas, estou por aqui para te fazer companhia até às 11 da noite. Ao longo da próxima hora falamos de Cala-te Boca, está de volta mais uma temporada, em moldes diferentes também. Eu já não faço parte, mas Margarida Borrego assumiu muito bem esse papel e já está cá fora o primeiríssimo episódio desta nova temporada. Para além disso, quinta-feira é sinónimo de posso ser cancelado, mas, e por isso vou trazer o meu hot take de hoje para cima da mesa também. Antes disso, há Benson Boone a chegar com The Time of My Life. Faz uma ótima viagem com a Mega.

Acabaste de ouvir Michael Jackson com Billie Jean a tocar por aqui pela Mega Hits, uma música lançada em 1982, mas que ao dia de hoje é a 25ª música mais ouvida no planeta. Só prova que Michael Jackson foi realmente uma lenda da música global. Por aqui pela Mega Hits, já a seguir há Posso Ser Cancelado Mas, e desta vez o meu hot take é que a quarentena não foi assim tão má, e na verdade até acho que devia existir todos os anos. 968-689-229, podes começar a cancelar-me, é o WhatsApp da Mega Hits, mas eu prometo que isto é uma justificação. Antes disso, a Easy Yuri e o Wet Bad Gang para te fazer companhia com o Teletubbies.

Eric and Swim com Dance Dance Dance a tocar por aqui pela Mega Hits. E às quintas-feiras eu trago hot takes para cima da mesa. E o de hoje é que eu posso ser cancelado, mas eu acho que a quarentena não foi assim tão má e até devia existir todos os anos. Calma, antes de me começares a cancelar, claro que não estou a falar sobre repetir a pandemia. Ninguém gosta de estar doente. Eu, por exemplo, estou doente agora e não estou a achar piada nenhuma. Mas o que eu gostei na quarentena era que estávamos todos em casa, o mundo abrandou um bocadinho e acho que devíamos fazer uma espécie de quarentena voluntária anual em que o mundo abrandava durante uns dias, porque à velocidade que isto anda não tem piada nenhuma. Para além disso, na altura ninguém tinha FOMO. O FOMO era um conceito que não existia, porque eu agora vejo-me obrigado a aceitar planos, a marcar cafés, a ir a coisas e a sítios quando estou completamente cansado do meu dia-a-dia, só porque não quero ter FOMO e depois vou e nem é nada de especial, mas se eu não fosse ia estar cheio de FOMO. Portanto, 968-689-229, quem concorda comigo que mande mensagem, quem não concorda que justifique também, até porque tenho aqui já algumas mensagens. Tenho aqui a mensagem, olha, do Duarte, por exemplo, que diz: uma semana por ano em que fosse socialmente proibido fazer planos, eu votava já, nem precisava de fechar nada, só quero 7 dias em que ninguém me convide para fazer nada. Eu concordo com isto, mas manda a tua mensagem também e vamos continuar a falar sobre isso. Antes disso, há mais música portuguesa para a tua viagem, agora de Loner Johnny. Esta faz parte do seu último álbum, chama-se Predestinado, a tocar agora na Mega Hits.

Música de Taylor Swift, I Knew It, I Knew You, a tocar por aqui pela Maggie Hits. Ela que anunciou uma versão deluxe do seu álbum The Life of a Showgirl. The Life of a Showgirl, The Encore, chega já amanhã. Portanto, ótimas notícias para os Swifties. Por aqui pela Maggie Hits, eu achava que ia ser canceladíssimo porque trouxe o meu hot take de hoje para cima da mesa, em que disse que acho que a quarentena teve os seus benefícios, mas pelos vistos não sou o único a pensar assim. Por exemplo, a Clara mandou uma mensagem a dizer que, na verdade, a quarentena só provou que às vezes certas reuniões podiam ser simplesmente um mail. Eu concordo 100% com isto, há tanta coisa que pode ser resolvida com um mail e a quarentena facilitou tanto a dinâmica de trabalho para tantos casos diferentes que eu acho mesmo que não foi assim tão mal. Por outro lado, a mensagem do Diogo diz que discordo completamente com o que estás a dizer, Zé, porque no meu caso eu vivo com os meus 4 irmãos e foi como se me tivesse inscrito no Big Brother, mas sem a minha autorização. Ok, neste caso eu percebo que a dinâmica familiar pode ser um dos entraves, mas ninguém precisa de ficar em casa fechado durante 3 meses. Por mim, 2 semaninhas estava ótimo. Eu no fundo só quero 2 semanas de férias em que não me chateiem, portanto não é pedir assim tanto. Por aqui pela Mega Hits, já a seguir há novidades de Cala-te Boca, há uma nova temporada cá fora e outras novidades também, mas antes disso, ouves Rosalía com esta música que está nomeada a um Latin Grammy, La Perla.

0: W Sounds a tocar por aqui pela Mega Hits. E esta semana está cheia de novidades por aqui pela tua rádio, quer seja nos horários, como por exemplo nas rúbricas. Está de volta mais uma temporada de Cala-te Boca, agora é apresentada por Matilde Prata e Margarida Borrego. E agora o Cala-te Boca também com o apoio de Cleanance com Medomed Peeling da Aven. Menos 92% de borbulhas em 15 dias, portanto só coisas boas para rejuvenescer. E para rejuvenescer também a imagem que deixaram nas últimas semanas pelas redes sociais, receberam uma das boy bands mais badaladas de sempre do nosso país. Os Desert estiveram à conversa no Cala-te Boca e claro que tiveram que falar sobre algumas das polémicas das últimas semanas, portanto é passares pelo canal do YouTube da Mega Hits e veres o último episódio completo de Cala-te Boca. Por aqui pela Mega, já sabes que há muita música para a tua viagem. Eu sou o Zé Vida e continuo por aqui até às 11 da noite com a melhor música nova. Para além disso, está a chegar Lisa das Blackpink, ainda Vanzi com música do seu novo álbum, mas antes, ainda há Gracie Abrams, como a que conheces bem, é Good Reason, já a seguir a tocar na Mega.
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Com a viagem com a Mega Hits e a melhor música nova, continuas comigo, Zé Vida, por aqui até às 11 da noite. E ao longo da próxima hora falamos sobre um processo em tribunal que inclui uma das maiores estrelas de Hollywood. E para além disso, mais uma rubrica da Mega Hits que está de volta esta semana. Portanto, só coisas boas. Antes disso, ouves um dos hits do teu verão de Moe e Joe. Esta chama-se Pila, a tocar agora na Mega.

0: Está viral pelo TikTok junto a Kato e John, chama-se Turn the Lights Off, a tocar por aqui pela Mega Hits. E quem também voltou a viralizar foi Kim Kardashian, porque ganhou 1 euro com um processo em tribunal. Eu sei que isto parece não fazer muito sentido, mas explico-te melhor já a seguir. Antes disso, há a música nova de Richie Campbell e Plutónio. Esta aqui eu tenho a certeza que vai fazer parte tanto da setlist de Richie Campbell na Mão Arena dia 12 de dezembro, como no concerto de Plutónio pelo Estádio de Alvalade dia 5 de junho de 2027. Dois concertos mega, por isso todas as informações em megahits.fm. Chama-se C'est la vie, a tocar agora na Mega Hits.
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1: David Thames com Rain Dance a tocar por aqui pela Maggie Hits. E se por acaso acompanhaste um dos casos mais mediáticos que envolveu as Kardashians nos últimos anos, o assalto a Kim Kardashian em Paris em 2016, ficas a saber que finalmente, 10 anos depois, este processo chegou ao fim. Kim Kardashian queria que os suspeitos fossem acusados como culpados do assalto e de tudo o que aconteceu, não é verdade? E terem roubado mais de 10 milhões de dólares só em joias da Kim Kardashian. Também aqui entre nós ninguém nos ouve. Quem é que viaja com tanta joia desse valor, não é? Mas pronto, isso são detalhes. Kim Kardashian, na verdade, só queria que eles fossem acusados e que se provasse que tinham sido então os criminosos responsáveis por isto, e por isso mesmo ela ganhou a faixa da rainha do sarcasmo e da vingança, porque ela processou estes assaltantes por 1 euro. Foi a única coisa que ela pediu depois de lhe terem roubado joias de 10 milhões de euros. Aquilo que ela pediu em troca foi apenas 1 euro. Portanto, no fundo, só queria que os culpados fossem incriminados. E conseguiu, porque ganhou este processo. Se gostas de brincar e de ser sarcástico em algumas situações de vez em quando, acho que devias olhar para Kim Kardashian, porque ela tem muito jeito para isso. Por aqui pela Maggie Hits. Já a seguir arrancou mais de 90 minutos de música sem parar com o Slow J. Maggie Hits.
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Sabrina Carpenter com Taste a tocar por aqui pela Mega Hits. E se tens bom gosto, de certeza que acompanhas a rúbrica Fui Mordido Por, do Mateus Lourenço, por aqui pela Mega Hits. E há novidades sobre isso que te conto já a seguir. Antes disso, há mais música portuguesa para a tua viagem de À Toa e Luís Trigacheiro.

0: esqueci.
1: O T-Rex esqueceu-se, mas eu espero bem que tu não tenhas esquecido da rubrica do Mateus Lourenço Fui Mordido Por, que está finalmente de volta depois de umas merecidas férias de verão também. A partir de agora, o Mateus volta a ser mordido por algo ou por alguém e vai-se voltar a transformar, mas agora todas as quartas-feiras no Drive-In, depois das 5h30 da tarde. Já saiu o primeiríssimo episódio desta semana, que aconteceu ontem, e o Mateus Lourenço foi mordido pela tia Lili Canessas. Eu posso dizer que me parti a rir o episódio inteiro, portanto, se ainda não viste, é passares pelo canal do YouTube da Maggie Hits e veres o episódio completo de Fui Mordido Por, by Mateus Lourenço. Por aqui pela Mega, há a Second Voice a fazer-te companhia agora. Esta chama-se Let Me Be. Faz uma ótima viagem na minha companhia. Eu sou o Zé Vida e estou por aqui até às 11 da noite.

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1: É mais música portuguesa para a tua viagem e é música portuguesa que temos muito bem representada nos Latin Grammys. Há vários artistas portugueses em destaque, entre os quais Caretos, nomeados com Moleirinha para melhor videoclipe curto. Muitos parabéns aos Caretos. Parabéns também a Dino Santiago, nomeado para melhor canção em língua portuguesa e ainda para melhor álbum de música afro-portuguesa brasileira. Portanto, só coisas para nos sentirmos orgulhosos. E como se não fosse suficiente, ainda temos Carminho, nomeada com o seu álbum Eu Vou Morrer de Amor a Resistir para melhor álbum de música de raiz em língua portuguesa e ainda a música Memória para melhor canção em língua portuguesa, claro, uma colaboração com La Rosalía. Portanto, temos a música nacional a ser e muito bem reconhecida também a nível internacional. A chegar à Anitta, que está nomeada também para o Latin Grammy de Album of the Year. Esta chama-se Você Já Sabe.

0: a minha nova série por aqui pela Mega, What's Poppin'. Há novo episódio esta semana, falamos sobre isso a seguir. Primeiro a Cat Sai com Hootie Fruity.
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e recebo todo o tipo de convidados para falar sobre a banda sonora da sua vida. Amanhã há novo episódio, na verdade, último episódio desta primeira temporada, e vou receber na minha loja Mafalda Creative e Mariana Bossi, o Plágio, e podes ver o episódio completo pelo canal do YouTube da Mega Hits. Yeah.

0: A música nova de Karol G e Bruno Mars chama-se Still, a tocar por aqui pela Mega Hits. E dizem as más línguas de que Karol G e Bruno Mars, na verdade, estão numa relação. Eu não confirmo nem desminto, a única coisa que te posso confirmar é que Karol G é a artista no lugar às novas de hoje e que é já a seguir que ficas a saber qual é o single em destaque. E outras coisas relacionadas com a Karol G também e com a Mega Hits. Antes disso, há o Wet Bed Gang a fazer-te companhia na tua viagem de quinta-feira à noite. Esta chama-se Devia Ir.
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Bibi Rexha a tocar na Mega Hits e chegou a altura de conheceres o lugar às novas de hoje, que na verdade é bastante especial para mim, porque foi na semana passada que eu fui até Nova York para assistir no MetLife Stadium ao concerto da nova tour de Karol G, que vai passar por Lisboa também em 2027, dia 18 de junho, no Estádio da Luz, e posso dizer que foi um dos melhores concertos que eu já vi na minha vida inteira. E olha que eu vejo centenas de concertos por ano, não é para me gabar, mas faz parte do meu trabalho, não é? Posso dizer que foi uma performance daquelas ao nível do Coachella. Eu acho que nunca tinha visto tanta coisa acontecer num só concerto e estou muito entusiasmado pela data deste concerto também em Portugal em 2027. 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Antes disso, ouves o single em destaque por aqui pelo lugar às novas de hoje. É número 1 no mundo inteiro, junto a Karol G, a Rudeline e Rusovski. Chama-se Baby Wow, a tocar agora na Mega Hits.

Baby Wow de Carol G, Rudelein e Rusovski, em destaque por aqui para lugar às novas de hoje. E eu ainda tive a oportunidade de fazer a dança desta música com a Carol G, que na verdade foi a segunda vez que o mundo a veio a fazer esta dança. Portanto, se quiseres, olha, passa pelo meu Instagram e vê, diverti-me muito e ela é muito querida. Por aqui pela Mega Hits, há música a chegar que fez parte do teu verão também. Esta é de Yugal e Solto, chama-se Jamia Can.

0: Clássico de Prof Jam e Last. Estou bem a tocar por aqui pela Mega Hits, quando Last ainda só tinha carreira como produtor. Entretanto, já lançou seu novo álbum Violeta e já podes ouvir por todo o lado. Por aqui pela Mega Hits, chegou a altura de me despedir de ti. O meu nome é Zé Vida. Estou de regresso amanhã a partir das 7 da tarde para te fazer companhia com a melhor música nova e com tudo aquilo que se passa pelas redes sociais, porque já sabes que eu estou cronicamente online. Por aqui pela Mega, a chegar a Yugal para te fazer companhia com Moving to the Sun. Beijinho e boa viagem.
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0: televisão e acaba aceitando o homem que tem televisão. Acaba assistindo a visão na televisão. Isso, né?
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